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1: Apesar da sua beleza, a Eslovénia continua a ser menos visitada do que outros destinos europeus. Isso permite uma experiência mais calma, com menos multidões e maior contacto com os locais. Ao mesmo tempo, oferece diversidade. Montanhas, lagos, cidades e costa. Tudo relativamente próximo. Para quem procura um destino diferente, acessível e equilibrado, a Eslovénia é uma excelente escolha.
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1: Um dos principais erros quando se adota um gato é não esterilizar. É sabido que o instinto de reprodução faz com que os gatos, machos e fêmeas, procurem saídas ao exterior em busca de aventuras amorosas. Estas saídas podem tornar-se um verdadeiro perigo, podendo perderem-se e não conseguirem voltar para casa, até serem atropelados por um carro ou perseguidos por um cão. Outro problema é o dono ter de fazer face a um aumento do número de gatinhos em casa, já que é o mais certo se acontecerem estas escapadelas por parte das fêmeas. Se tenciona que o seu gato seja um gato de interior, também poderá debater-se mais cedo ou mais tarde com a marcação do seu território por parte dos machos e miados frequentes e bem audíveis das fêmeas. Estes problemas podem ser evitados mediante algo tão simples como a esterilização.
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1: Grávidas que consomem alimentos processados podem vir a ter filhos obesos. Ter cuidado com a alimentação durante a gravidez é muito importante. E um novo estudo, realizado nos Estados Unidos, veio confirmar essa ideia. Investigadores afirmam que grávidas que consomem alimentos processados podem vir a ter filhos com excesso de peso ou obesos. Esta é a principal conclusão de um estudo assinado por investigadores do Massachusetts General Hospital, em Boston, e publicado no British Medical Journal. Os cientistas analisaram os dados recolhidos por um outro estudo a decorrer nos Estados Unidos, que acompanhou o estilo de vida de quase 20 mil crianças, filhos de 14.500 mães. Os participantes preencheram um questionário sobre a saúde e o estilo de vida e foram acompanhadas anualmente entre 1997 e 2001 e posteriormente a cada 2 anos. No geral, 12% das crianças, ou seja, 2.470, acabaram por ter excesso de peso ou tornar-se obesos durante um período de 4 anos. No entanto, foi possível concluir que o risco foi maior em 26% naquelas cujas mães consumiram mais alimentos processados, cerca de 12 porções por dia. Como alimentos processados, entendem-se, por exemplo, bolachas, cereais ou refeições pré-cozinhadas. O The Guardian explica que, no estudo, esta ligação entre a alimentação da mãe e o risco de obesidade do filho não é afetada por outros fatores relacionados com o estilo de vida, incluindo o consumo, pela própria criança, de alimentos processados.
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4: If there's one secret to happiness in my life, it's taking care of the kindest creatures on earth. Sheep.
5: Está no ar mais um Cinema 7, hoje com muita fantasia. Temos ovelhas detetives que falam e temos confrontos entre forças humanas e sobrenaturais. Para começar, trago-lhe então a estreia desta semana, o filme As Ovelhas Detetives.
6: They follow along, but they're only sheep.
7: Why would he stop there?
8: He was just about to say who the killer was.
9: This is torture. It was the maid, right?
5: Durante muito tempo, George lia histórias de mistério e romances policiais às suas ovelhas. Embora soubesse que elas não o compreendiam, sentia-se bem na sua companhia e em partilhar aquele momento de introspeção com o rebanho. O que nunca poderia imaginar era que os animais estavam, afinal, muito atentos às suas palavras, aprendendo um pouco sobre investigação e sobre a mente de um criminoso. Quando George aparece assassinado, as ovelhas ficam em choque, percebendo que, infelizmente, as autoridades não têm capacidade para resolver um crime tão intrincado, decidem tomar as rédeas da situação e aplicar o seu curso intensivo de investigação criminal para descobrir o verdadeiro culpado. Ao fazê-lo, provam que o que os humanos dizem sobre a inércia das ovelhas é absolutamente falso e que um rebanho pode ser bastante mais perspicaz do que detetives experientes.
10: And we have our motive. We need to look for clues.
11: Stand back.
12: I am, after all, a sheep detective.
13: You killed George. What are they hiding?
5: Com a realização de Kyle Balda e argumento de Craig Mazin, esta comédia de ação para toda a família conta com as interpretações de Hugh Jackman, Emma Thompson, Nicholas Brown, Nicholas Galitzin e Bella Ramsey, bem como com as vozes de Bryan Cranston, Brett Goldstein, Patrick Stewart, Regina Hall e Chris O'Dowd.
14: You want to know what makes a hero?
5: E depois desta comédia com ovelhas, passamos à ação e fantasia com o segundo capítulo de Mortal Kombat.
15: It's searching for greatness.
16: Johnny Cage, you have been chosen for Mortal Kombat.
15: Then realizing you've had it in you this entire time.
17: Whoa! I really don't feel comfortable hitting a girl.
18: Don't worry. You won't.
5: Depois de sobreviver ao confronto a que assistimos no primeiro filme, Cole Young regressa às batalhas, agora plenamente ciente do seu legado e do papel que lhe cabe na proteção da Terra. À medida que a ameaça da Exoterra se intensifica, novos guerreiros são convocados para o Mortal Kombat, um confronto onde forças humanas e sobrenaturais colidem e onde será decidido o destino do mundo.
19: It's a war for the fate of your world.
20: Freeze him!
17: Me.
5: Sequela direta da adaptação cinematográfica de um dos mais icónicos videojogos de arcade, desenvolvidos na década de 1990 pela Midway Games, este filme de ação e fantasia volta a ser realizado por Simon McCoy, com argumento de Jeremy Slater, em colaboração com John Tobias e Ed Boon. O filme conta no elenco com Lewis Tan, Jessica McNamee, Joe Taslim, Carl Urban e Hiroyuki Sanada.
15: It's showtime.
20: Get over here!
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1: My Hometown é uma canção do cantor norte-americano Bruce Springsteen. Faz parte do álbum Born in the USA, um álbum que foi recorde, visto que dele foram extraídos nada mais, nada menos do que 10 singles. Nos Estados Unidos, a canção atingiu o 6º lugar na Billboard Hot 100 e foi número 1 na tabela Adult Contemporary. A letra da canção retrata as memórias do cantor, recordando o seu pai incutindo-lhe orgulho na cidade natal da família. Embora pareça que a canção possa ser um olhar nostálgico sobre a infância do cantor, ela continua a descrever a violência racial e a depressão económica que ele testemunhou enquanto adolescente e jovem adulto. Algumas das imagens da canção referem a história recente da cidade natal do músico, Freehold Boroughs, na Nova Jersey.

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1: O fabricante chinês de telemóveis Honor apresentou em Barcelona o seu primeiro telemóvel com inteligência artificial na véspera do Mobile World Congress, uma exposição de tecnologia em plena corrida global pela inovação neste setor. Segundo a agência noticiosa francesa AFP, o smartphone assemelha-se visualmente a um dispositivo de última geração, com um pequeno módulo de câmara portátil acoplado na parte superior, o que lhe confere um rosto humanoide retrátil. Este companheiro digital e multimodal pode acenar com a cabeça e movê-la em resposta a perguntas do seu utilizador, explicou a AFP a Honor, que planeia lançar o telefone robô no segundo semestre deste ano. Esta é uma revolução entre humanos e máquinas, no momento em que a inteligência artificial está a transformar o mundo num ritmo acelerado, afirmou o presidente da Honor, James Lee, durante a apresentação, sem especificar o preço do novo dispositivo.
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1: Texto publicitário é uma produção textual com o objetivo de chamar a atenção de potenciais consumidores quanto a um produto ou serviço, persuadindo-o a comprar. O texto publicitário pode apresentar variações dependendo da estratégia comunicativa escolhida. Apesar de o objetivo final ser persuadir o leitor a adquirir ou fazer alguma coisa, esse objetivo pode ser alcançado através de textos argumentativos, narrativos ou descritivos. Os argumentativos expressam os motivos pelos quais a pessoa deve comprar algo. Os narrativos apresentam o produto ou empresa contando uma história. E os descritivos indicam características específicas sobre o produto ou empresa. O texto publicitário pode ser dividido em duas vertentes: a apolínea, que é baseada em argumentos e narrativa racional, e a dionisíaca, capaz de despertar emoções no leitor. Escrever um bom texto publicitário requer criatividade, porque tem como intenção seduzir e criar um laço de cumplicidade com o leitor, muitas vezes alternando a sua atitude e alterando principalmente. Apesar disso, para redigir um bom texto publicitário, não é preciso apenas criatividade, é necessário conhecer o contexto do produto ou empresa e saber as melhores formas e técnicas de persuasão.
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1: Hoje falamos de alimentos orgânicos. Sem pesticidas ou metais pesados, os alimentos orgânicos promovem benefícios para a saúde e, claro, para o meio ambiente, já que não prejudicam os solos de cultivo. Ao optar por este tipo de alimentos, você está também a ajudar a promover o desenvolvimento local e a agricultura familiar. É uma forma consciente de consumo.
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0: E agora, tempo para a temperatura em Pombal.
3: 11 graus.

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2: A alimentação intuitiva baseia-se na capacidade de reconhecer e respeitar os sinais internos de fome e saciedade. Em vez de seguir regras rígidas, esta abordagem incentiva uma relação mais flexível e consciente com a comida. Em geral, envolve aprender a comer quando existe fome física e parar quando há saciedade, sem associar culpa aos alimentos. No entanto, este processo pode exigir tempo, especialmente para quem esteve habituado a dietas restritivas. Pode ser uma ferramenta útil, mas o contexto individual deve sempre ser tido em conta.
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0: 3 horas. 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
1: Quanto à temperatura, Pombal registra agora
2: 11 graus.

0: 4 e 3. 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
1: A 6 de maio de 1856, nasce Sigmund Freud, psiquiatra austríaco, criador da psicanálise. Estuda e doutora-se na Universidade de Viena, onde vive até pouco antes da sua morte. Dedica as suas primeiras investigações à fisiologia do sistema nervoso e descobre os efeitos anestésicos da cocaína. Em 1895, publica estudos sobre a histeria, onde expõe as suas investigações sobre o poder terapêutico da catarse. Esta descoberta é o ponto de vista da psicanálise. As suas teorias e os seus tratamentos com os pacientes foram controversos em Viena no século XIX e continuam a ser muito debatidos hoje. A 6 de maio de 1953, nasce em Edimburgo Tony Blair. É um político britânico, foi membro do Parlamento Britânico, líder do Partido Trabalhista e ocupou o cargo de Primeiro-Ministro do Reino Unido de 2 de maio de 1997 a 27 de junho de 2007. Depois de deixar o cargo de Primeiro-Ministro, Blair foi indicado para a posição de Embaixador da ONU.
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1: Apesar da sua beleza, a Eslovénia continua a ser menos visitada do que outros destinos europeus. Isso permite uma experiência mais calma, com menos multidões e maior contacto com os locais. Ao mesmo tempo, oferece diversidade. Montanhas, lagos, cidades e costa. Tudo relativamente próximo. Para quem procura um destino diferente, acessível e equilibrado, a Eslovénia é uma excelente escolha.
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1: Um dos principais erros quando se adota um gato é não esterilizar. É sabido que o instinto de reprodução faz com que os gatos, machos e fêmeas, procurem saídas ao exterior em busca de aventuras amorosas. Estas saídas podem tornar-se um verdadeiro perigo, podendo perderem-se e não conseguirem voltar para casa, até serem atropelados por um carro ou perseguidos por um cão. Outro problema é o dono ter de fazer face a um aumento do número de gatinhos em casa, já que é o mais certo se acontecerem estas escapadelas por parte das fêmeas. Se tenciona que o seu gato seja um gato de interior, também poderá debater-se mais cedo ou mais tarde com a marcação do seu território por parte dos machos e miados frequentes e bem audíveis das fêmeas. Estes problemas podem ser evitados mediante algo tão simples como a esterilização.
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1: 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A temperatura atual em Pombal é de
2: 11 graus.

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3: O animal mais forte do mundo é o besouro rinoceronte e é nativo da América do Sul. Pesa cerca de 100 gramas e pode erguer até 85 vezes o seu próprio peso. Se os seres humanos fossem tão fortes quanto este besouro, poderiam erguer 15 elefantes, um peso equivalente a 60 toneladas.
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0: 6 e 2. 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

0: Temos que aprender a aceitar a cor que a vida nos oferece a cada momento, em cada dia. Quantas vezes desejávamos que nos saísse da cor branca, pois lutámos tanto para a conseguir e no final recebemos uma outra cor. Depois, ficámos tão revoltados e cegos que nem sequer reparámos que o universo é pintado com outras cores. Isto acontece connosco todos os dias, porque em vez de aceitarmos e agradecermos pelo que já temos, pelo momento que estamos a viver, pelo aprendizado que a vida nos está a oferecer, pelo facto de termos saúde ou mesmo de estarmos vivos, pelo contrário, estamos sempre a lamentar, a reclamar pelo que ainda não temos, por aquilo que ainda nos falta. E fique-te bem com a cor que a vida lhe está a oferecer neste momento. Se é branco, é bom. E se é cinza, também pode ser bom, desde que saiba tirar uma lição desse momento. Por isso, seja grato, mesmo que a cor não seja tão colorida quanto gostaria que fosse. Aceite, agradeça e ganhe sabedoria para pintar a sua vida de outras cores. A vida é uma bonita tela colorida que você vai pintando com as tintas de cada momento ao longo da sua vida. Pense nisto e seja feliz.
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2: A alimentação intuitiva baseia-se na capacidade de reconhecer e respeitar os sinais internos de fome e saciedade. Em vez de seguir regras rígidas, esta abordagem incentiva uma relação mais flexível e consciente com a comida. Em geral, envolve aprender a comer quando existe fome física e parar quando há saciedade, sem associar culpa aos alimentos. No entanto, este processo pode exigir tempo, especialmente para quem esteve habituado a dietas restritivas. Pode ser uma ferramenta útil, mas o contexto individual deve sempre ser tido em conta.
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1: O fabricante chinês de telemóveis Honor apresentou em Barcelona o seu primeiro telemóvel com inteligência artificial na véspera do Mobile World Congress, uma exposição de tecnologia em plena corrida global pela inovação neste setor. Segundo a agência noticiosa francesa AFP, o smartphone assemelha-se visualmente a um dispositivo de última geração, com um pequeno módulo de câmara portátil acoplado na parte superior, o que lhe confere um rosto humanoide retrátil. Este companheiro digital e multimodal pode acenar com a cabeça e movê-la em resposta a perguntas do seu utilizador, explicou a AFP a Honor, que planeia lançar o telefone robô no segundo semestre deste ano. Esta é uma revolução entre humanos e máquinas, no momento em que a inteligência artificial está a transformar o mundo num ritmo acelerado, afirmou o presidente da Honor, James Lee, durante a apresentação, sem especificar o preço do novo dispositivo.
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1: E agora, a temperatura em Pombal.
2: 11 graus.

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1: 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Manhã de quarta-feira. Obrigada por estar desse lado. É sempre um gosto partilhar o dia consigo. Continuo por aí.
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1: My Hometown é uma canção do cantor norte-americano Bruce Springsteen. Faz parte do álbum Born in the USA, um álbum que foi recorde, visto que dele foram extraídos nada mais, nada menos do que 10 singles. Nos Estados Unidos, a canção atingiu o 6º lugar na Billboard Hot 100 e foi número 1 na tabela Adult Contemporary. A letra da canção retrata as memórias do cantor, recordando o seu pai incutindo-lhe orgulho na cidade natal da família. Embora pareça que a canção possa ser um olhar nostálgico sobre a infância do cantor, ela continua a descrever a violência racial e a depressão económica que ele testemunhou enquanto adolescente e jovem adulto. Algumas das imagens da canção referem a história recente da cidade natal do músico, Freehold Borough, na Nova Jersey. Em particular, a luta racial na década de 1960 e as convulsões económicas da época com o fecho de várias empresas comerciais e industriais. A canção termina com a declaração do cantor de que planeia retirar a sua família da cidade, mas não sem antes levar o próprio filho a dar uma volta pelas ruas e expressar-lhe o mesmo orgulho comunitário que lhe foi incutido pelo seu próprio pai.

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4: Queres saber que horas são?
5: 7 e 21.

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3: Praia do Osso da Baleia perdeu o galardão de qualidade de ouro da Quercus. Saiba mais pormenores já a seguir.
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3: São 25 as praias da região de Leiria classificadas com qualidade de ouro pela Associação Ambientalista Quercus, menos 6 do que no ano passado. Na lista divulgada na segunda-feira, em comparação com 2025, saíram as praias do Osso da Baleia, em Pombal, a de São Pedro de Moel, na Marinha Grande, a de Paredes de Vitória, em Alcobaça, a da Nazaré e ainda as praias Rei do Cortiço e Val de Janelas, em Óbidos. Segundo a Quercus, a diminuição de 31 para 25 praias na região de Leiria com qualidade de ouro deve-se ao facto de não reunirem cumulativamente as condições exigidas, levando à perda da classificação. No caso da Praia do Osso da Baleia e também da de São Pedro de Moel e de Paredes de Vitória, segundo a responsável de comunicação da Quercus, não foi cumprido o critério relativo aos valores limite dos parâmetros microbiológicos, tendo sido registados valores acima do permitido em análises pontuais realizadas durante a época balnear, designadamente para os parâmetros Enterococcus intestinais e Escherichia coli. No caso das praias da Nazaré e do Rei do Cortiço e de Val de Janelas, em Óbidos, registaram-se situações de interdição a banhos devido à contaminação microbiológica, nomeadamente por Escherichia coli e Enterococcus intestinais, conforme dados da Agência Portuguesa do Ambiente, acrescentando que, no caso da Nazaré, verificou-se ainda uma interdição preventiva associada à presença de escorrências de águas residuais. Recorde-se que no verão do ano passado, a Praia da Nazaré esteve interdita a banhos por 3 ocasiões devido a descargas de efluentes ali registadas. Assim, estão entre as 25 praias galardoadas na região as praias de Pedrógão Sul e Pedrógão Centro, no concelho de Leiria, Pedras Negras e Praia Velha, na Marinha Grande, Água de Madeiros, Légua, Pedra do Ouro e Polvoeira, em Alcobaça, Salgado, na Nazaré, Foz do Arelho, Lagoa e Praia do Mar, em Caldas da Rainha, Bom Sucesso, em Óbidos, e no concelho de Peniche, aquele que tem mais distinções, as praias de Baleal Campismo, Baleal Norte, Baleal Sul, Consolação, Consolação Norte, Cova da Alfarroba, Gamboa, Medão Supertubos, Peniche de Cima, Porto da Areia Sul e São Bernardino. As praias do Agroal, no concelho de Orém e de Cabril, em Pedrógão Grande, são as únicas praias interiores a que a Quercus atribui qualidade de ouro. O município de Pombal está a recrutar nadadores salvadores para a próxima época balnear na Praia do Osso da Baleia. De acordo com o aviso de recrutamento, a autarquia pretende contratar 9 nadadores salvadores, para além de um nadador salvador coordenador. A equipa será distribuída por diferentes períodos, entre 1 de junho e 15 de setembro, com reforço nos meses de maior afluência. Ao coordenador caberá a responsabilidade de elaboração do Plano Integrado de Assistência a Banhistas, implementação do mesmo plano e coordenação da equipa de nadadores salvadores, enquanto aos restantes elementos compete a assistência a banhistas e a vigilância da praia. O horário de prestação de serviço decorre entre as 9:30 da manhã e as 7:30 da tarde, com uma folga semanal abrangendo toda a época balnear. Os interessados devem apresentar candidatura até ao dia 15 de maio, enviando currículo, carta de motivação e identificação da função a que se candidatam. É obrigatória a apresentação de cartão de nadador salvador válido, sendo os candidatos selecionados em função do currículo e da titularidade dos requisitos requeridos. A Comunidade Intermunicipal da Região de Leiria está a implementar um sistema de comunicações de emergência alternativo em caso de falha das redes de telemóvel e internet, como sucedeu no apagão de 2025 ou na depressão, Christine. Numa nota de imprensa, a comunidade intermunicipal explicou que está a pôr em funcionamento um sistema privado de comunicações de emergência, reforçando a capacidade de resposta e coordenação entre entidades em situações críticas. O objetivo passa por garantir comunicações fiáveis entre serviços fundamentais, mesmo quando as redes convencionais, como internet ou telemóvel, falham, adiantou. O sistema assenta numa infraestrutura autónoma, combinando tecnologia de satélite com voz sobre IP, permitindo comunicações diretas e seguras entre centros operacionais, municípios e equipas no terreno, recorrendo a equipamentos tão diversos como telefones fixos, móveis ou smartphones. No centro da operação está um servidor de comunicações instalado no Comando Subregional de Emergência e Proteção Civil da região de Leiria, que abrange os 10 municípios da comunidade intermunicipal, responsável pela gestão de chamadas, utilizadores e monitorização do sistema. Segundo a comunidade, a solução foi desenhada para garantir robustez e continuidade, organizando-se em vários níveis: um centro principal, que assegura o controle global da rede, um centro complementar, que reforça a capacidade operacional, 10 municípios com ligações redundantes via satélite e kits móveis de emergência, preparados para atuação no terreno, mesmo sem infraestrutura existente. O Portugal-Nigéria, o último jogo de preparação da seleção lusa antes de viajar para os Estados Unidos, onde vai participar no Mundial 2026, vai decorrer em Leiria, confirmou ontem a Federação Portuguesa de Futebol. Anteriormente, o organismo já tinha adiantado que iria realizar um particular em 10 de junho em Leiria, sem revelar o adversário, mas depois, quando anunciou que iria defrontar a Nigéria, acabou por omitir o local do encontro. Com a nota de ontem, publicada no seu site oficial, a Federação confirmou que o segundo e último particular de Portugal, de preparação para o Campeonato do Mundo, será mesmo no estádio Dr. Magalhães Pessoa, com início agendado para as 20h45. E assim termina este bloco informativo. Fique bem, continue na nossa companhia.
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2: A 6 de maio de 1856, nasce Sigmund Freud, psiquiatra austríaco, criador da psicanálise. Estuda e doutora-se na Universidade de Viena, onde vive até pouco antes da sua morte. Dedica as suas primeiras investigações à fisiologia do sistema nervoso e descobre os efeitos anestésicos da cocaína. Em 1895, publica estudos sobre a histeria, onde expõe as suas investigações sobre o poder terapêutico da catarse. Esta descoberta é o ponto de vista da psicanálise. As suas teorias e os seus tratamentos com os pacientes foram controversos em Viena no século XIX e continuam a ser muito debatidos hoje. A 6 de maio de 1953, nasce em Edimburgo,

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2: E aqui estou eu mais uma vez para lhe dar algumas sugestões para o fim de semana que se aproxima no Conselho de Pombal, em mais um Pombal em agenda. E para começar, destaco a Feira dos Sete, que tem lugar este fim de semana no Carriço. Do programa, destaca-se na sexta-feira o baile com Big Jovem a partir das 21h30 e o espetáculo com os cromos da noite à meia-noite. Segue-se ainda a atuação do DJ Lino F a partir das 2 da manhã. No sábado, há jogos tradicionais a partir das 15h. Às 16h30 atua o Coral Polifónico do Oeste e Juvenil também do Oeste e uma hora depois Cantares de Amigos da Associação da Silveirinha Grande e Claras. Segue-se a atuação

0: formação do grupo de dança também da Associação da Silveirinha Grande e Claras e a partir das 18h30 a abertura do restaurante com Coimbrance Band. À noite o baile é com Graciano Ricardo às 21h30, à meia-noite atua os Olha Que Pimbalhada e a partir das 2 da manhã o DJ Vito M. No domingo, a abertura do restaurante ao meio-dia é feito com Pedro Jordão e amigos. Às 14h30 atua o Esclavo de Sol, de Cerci Pon. Meia hora depois, as concertinas de Dornes e depois o rancho folclórico e etnográfico do Lourissal. Às 16h15, a animação é com os Power Jumpers e às 17h, o espetáculo é com o Chico à Portuguesa. Também neste fim de semana, noutra ponta do Conselho de Pombal, mais concretamente em Meirinhas, realiza-se o Festival da Fava. Arranca já esta sexta-feira, sendo que à noite há baile com Graciano Ricardo. No sábado, à 1 da tarde, há demonstração do Grupo de Ginástica Sénior de Meirinhas e meia hora depois, o Grupo de Concertinas Marquês de Pombal. Às 3 da tarde, realiza-se a ação Mandar a Tempestade Cristi na Fava, com um reconhecimento à Unidade Local de Proteção Civil de Meirinhas, aos Bombeiros Sapadores de Braga, à Unidade Local de Proteção Civil de Quintela de Azurara, à Freguesia de Ferreira de Aves e à Freguesia de Santa Maria de Lamas. Segue-se a atuação do rancho folclórico Os Azuraras de Quintela de Azurara. À noite atua Chico à Portuguesa e o DJ Presidente com o Tempo Análise Boys. No domingo, de manhã às 9h30, há uma caminhada da Fava e à tarde, a partir das 14h30, atua o Rancho Jovem de Meirinhas e o grupo de concertinas Carlos Barbosa, antecedendo a atuação de Ruizinho de Penacova, a partir das 16h. Outra sugestão vai para a noite de sexta-feira, inserido no evento Maio, mês do Marquês, com um concerto de música antiga, a acontecer no celeiro do Marquês a partir das 21 horas. O concerto parte da música italiana que marcou a vida musical ibérica no século XVIII, numa viagem musical com foco na obra de Vivaldi, Bononcini, Seixas e Scarlatti, interpretado com flauta barroca, violoncelo barroco, tiorba e guitarra barroca. Após o concerto, será inaugurada a exposição Rui Pires na coleção Museu do Douro. Também inserido no Maio, mês do Marquês, no sábado pela manhã, às 10h30, há uma visita guiada à Rota Pombalina, numa viagem pelos monumentos ligados ao Marquês de Pombal, valorizando a importância da relação do património com as comunidades, os lugares e a sua história. Ainda no sábado, às 18 horas, há 2 eventos literários. Na Biblioteca Municipal de Pombal, na iniciativa Mulheres que Habitam as Palavras, haverá uma conversa com Filipa Fonseca Silva, presidente do Clube das Mulheres Escritoras. Já nos claustros dos Passos do Conselho, é apresentado o livro Rotary Club de Pombal, da autoria de Alfredo Faustino. À noite, no Teatro Cine de Pombal, às 21h30, há teatro com Justiça Cega, de Sara de Castro. Uma reflexão sobre a complexidade da justiça, partindo de uma perspectiva feminina e feminista. É para maiores de 14 anos e tem um custo de 3€. No domingo, a partir das 17 horas, no Auditório Municipal de Pombal, no edifício da Biblioteca, há música com vozes de cá e de além, mulheres e música na lusofonia, pelo grupo Terra Quente. O espetáculo tem um custo de entrada de 3€. No domingo, na ilha, são inauguradas a bancada do Campo das Lagoas e o Campo de Futebol de Praia das Lagoas. O dia começa com um almoço na sede do clube, ao meio-dia, e com um jogo de walking football às 15h30 no Campo das Lagoas. Às 16h são então feitas as inaugurações e apresentado o hino oficial do Grupo Desportivo da Ilha e uma hora depois há o jogo Ilha Cadima em sub-19 femininos. E ainda no desporto, sugiro-lhe no sábado às 11 da manhã a partida União de Pombal-Cade do Entroncamento, um jogo que conta para a última jornada da terceira fase de manutenção e descida do Campeonato Nacional de Sub-15 da 2ª Divisão. No Distrital de Leiria, na Divisão de Honra, no domingo às 16 horas, pode assistir ao Guiense Portimosense no Campo das Cabecinhas e à União de Pombal Marrazes no Campo de Jogos da Ranha, na primeira divisão distrital Série A. No sábado às 20h30 tem o Arcuda Ancião no estádio do Val das Éguas e no domingo às 16h o Moita do Boi Carnide no Campo da Guarita, o Meirinhas Pedroguense no Campo Futebol António Mota Assis e o Caseirinhos Pelariga no Campo dos Caseirinhos. Eram estas então as sugestões que tinha para si. Se tiver algum evento que queira destacar na sua terra, pode-nos fazer chegar a informação através da nossa página de Facebook ou por e-mail para geral@pombal97.com. Aproveite as sugestões que aqui lhe deixei e viva a cultura e o desporto no seu concelho.
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2: Quer saber quantos graus estão agora em Pombal?
3: 11 graus.

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1: Destaques do dia. O Parlamento Europeu lançou o convite à apresentação de candidaturas à 6ª edição do Prémio Daphne Caruana Galizia para o jornalismo. O galardão recompensa anualmente o jornalismo de excelência, que promova ou defenda os valores fundamentais da União Europeia, como a dignidade humana, a liberdade, a democracia, a igualdade, o Estado de Direito e os direitos humanos. O prémio, no valor de 20 mil euros, será atribuído por um júri independente em meados de outubro, por ocasião do aniversário do assassínio de Daphne Caruana Galizia, em 2017. Os jornalistas devem apresentar as suas candidaturas até 31 de julho. A Comissão do Emprego e dos Assuntos Sociais do Parlamento reúne-se em Bruxelas para analisar a forma como a proteção do salário mínimo e a negociação coletiva podem ajudar a melhorar as condições de vida e de trabalho em toda a União Europeia. O debate junta eurodeputados, representantes dos parlamentos nacionais e parceiros sociais. Os participantes vão centrar-se nos salários justos, na luta contra a pobreza dos trabalhadores com baixos salários e nos desafios da aplicação das regras da UE. Esta semana, a Comissão Especial sobre o Escudo Europeu da Democracia do Parlamento realizou um debate sobre a manipulação da informação e ingerência por parte de agentes estrangeiros no contexto das recentes eleições legislativas na Bulgária. Os eurodeputados ouviram uma intervenção do vice-ministro dos Negócios Estrangeiros da Bulgária, Velizar Shalamanov, e do jornalista de investigação Christo Grozev, que discutiram narrativas de desinformação, atividades de influência coordenadas e os desafios de detecção e resposta a ameaças híbridas. O debate centrou-se na salvaguarda da integridade do processo eleitoral e no reforço da resiliência democrática.
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4: If there's one secret to happiness in my life, it's taking care of the kindest creatures on earth. Sheep.
5: Está no ar mais um Cinema 7, hoje com muita fantasia. Temos ovelhas detetives que falam e temos confrontos entre forças humanas e sobrenaturais. Para começar, trago-lhe então a estreia desta semana, o filme As Ovelhas Detetives.
4: They follow along, but they're only sheep.
6: Why would he stop there?
7: He was just about to say who the killer was.
8: This is torture. It was the mage, right?
9: When I wake up.
5: Durante muito tempo, George lia histórias de mistério e romances policiais às suas ovelhas. Embora soubesse que elas não o compreendiam, sentia-se bem na sua companhia e em partilhar aquele momento de introspeção com o rebanho. O que nunca poderia imaginar era que os animais estavam, afinal, muito atentos às suas palavras, aprendendo um pouco sobre investigação e sobre a mente de um criminoso. Quando George aparece assassinado, as ovelhas ficam em choque, percebendo que, infelizmente, as autoridades não têm capacidade para resolver um crime tão intrincado, decidem tomar as rédeas da situação e aplicar o seu curso intensivo de investigação criminal para descobrir o verdadeiro culpado. Ao fazê-lo, provam que o que os humanos dizem sobre a inércia das ovelhas é absolutamente falso e que um rebanho pode ser bastante mais perspicaz do que detetives experientes.
10: I am, after all, a sheep detective.
11: Who killed George? What are they hiding?
5: Com a realização de Kyle Balda e argumento de Craig Mazin, esta comédia de ação para toda a família conta com as interpretações de Hugh Jackman, Emma Thompson, Nicholas Brown, Nicholas Galitzine e Bella Ramsey, bem como com as vozes de Bryan Cranston, Brett Goldstein, Patrick Stewart, Regina Hall e Chris O'Dowd.
12: You want to know what makes a hero?
5: E depois desta comédia com ovelhas, passamos à ação e fantasia com o segundo capítulo de Mortal Kombat.
13: It's searching for greatness.
14: Johnny Cage, you have been chosen for Mortal Kombat.
13: Then realizing you've had it in you this entire time.
15: Whoa! I really don't feel comfortable hitting a girl.
16: Don't worry. You won't.
5: Depois de sobreviver ao confronto a que assistimos no primeiro filme, Cole Young regressa às batalhas, agora plenamente ciente do seu legado e do papel que lhe cabe na proteção da Terra. À medida que a ameaça da Exoterra se intensifica, novos guerreiros são convocados para o Mortal Kombat, um confronto onde forças humanas e sobrenaturais colidem e onde será decidido o destino do mundo.
14: This is a war for the fate of your world.
17: Freeze him!
15: Me.
5: Sequela direta da adaptação cinematográfica de um dos mais icónicos videojogos de arcade, desenvolvidos na década de 1990 pela Midway Games, este filme de ação e fantasia volta a ser realizado por Simon McCoy, com argumento de Jeremy Slater, em colaboração com John Tobias e Ed Boon. O filme conta no elenco com Lewis Tan, Jessica McNamee, Joe Taslim, Carl Urban e Hiroyuki Sanada.
13: It's showtime.
17: Get over here!
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1: Texto publicitário é uma produção textual com o objetivo de chamar a atenção de potenciais consumidores quanto a um produto ou serviço, persuadindo-o a comprar. O texto publicitário pode apresentar variações dependendo da estratégia comunicativa escolhida. Apesar de o objetivo final ser persuadir o leitor a adquirir ou fazer alguma coisa, esse objetivo pode ser alcançado através de textos argumentativos, narrativos ou descritivos. Os argumentativos expressam os motivos pelos quais a pessoa deve comprar algo. Os narrativos apresentam o produto ou empresa contando uma história. E os descritivos indicam características específicas sobre o produto ou empresa. O texto publicitário pode ser dividido em duas vertentes: a apolínea, que é baseada em argumentos e narrativa racional, e a dionisíaca, capaz de despertar emoções no leitor. Escrever um bom texto publicitário requer criatividade, porque tem como intenção seduzir e criar um laço de cumplicidade com o leitor, muitas vezes alternando a sua atitude e alterando principalmente. Apesar disso, para redigir um bom texto publicitário, não é preciso apenas criatividade. É necessário conhecer o contexto do produto ou empresa e saber as melhores formas e técnicas de persuasão.
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1: Grávidas que consomem alimentos processados podem vir a ter filhos obesos. Ter cuidado com a alimentação durante a gravidez é muito importante. E um novo estudo, realizado nos Estados Unidos, veio confirmar essa ideia. Investigadores afirmam que grávidas que consomem alimentos processados podem vir a ter filhos com excesso de peso ou obesos. Esta é a principal conclusão de um estudo assinado por investigadores do Massachusetts General Hospital, em Boston, e publicado no British Medical Journal. Os cientistas analisaram os dados recolhidos por um outro estudo a decorrer nos Estados Unidos, que acompanhou o estilo de vida de quase 20 mil crianças, filhos de 14.500 mães. Os participantes preencheram um questionário sobre a saúde e o estilo de vida e foram acompanhadas anualmente entre 1997 e 2001 e posteriormente a cada 2 anos. No geral, 12% das crianças, ou seja, 2.470, acabaram por ter excesso de peso ou tornar-se obesos durante um período de 4 anos. No entanto, foi possível concluir que o risco foi maior, em 26%, naquelas cujas mães consumiram mais alimentos processados, cerca de 12 porções por dia. Como alimentos processados, entendem-se, por exemplo, bolachas, cereais ou refeições pré-cozinhadas. O The Guardian explica que, no estudo, esta ligação entre a alimentação da mãe e o risco de obesidade do filho não é afetada por outros fatores relacionados com o estilo de vida, incluindo o consumo, pela própria criança, de alimentos processados.
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1: Apesar da sua beleza, a Eslovénia continua.

0: equilibrado, a Eslovénia é uma excelente escolha.
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0: Para a maioria, as manhãs de fim de semana são especiais. Por isso, aqui, começamos com os nossos blocos noticiosos e trazemos à rádio alguns dos protagonistas da vida do Conselho de Pombal. 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
3: Hoje falamos de alimentos orgânicos. Sem pesticidas ou metais pesados, os alimentos orgânicos promovem benefícios para a saúde e, claro, para o meio ambiente, já que não prejudicam os solos de cultivo. Ao optar por este tipo de alimentos, você está também a ajudar a promover o desenvolvimento local e a agricultura familiar.

0: Poupar é uma forma consciente de consumo.
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2: Em Portugal continental são
3: 8:52.
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1: Um dos principais erros quando se adota um gato é não esterilizar. É sabido que o instinto de reprodução faz com que os gatos, machos e fêmeas, procurem saídas ao exterior em busca de aventuras amorosas. Estas saídas podem tornar-se um verdadeiro perigo, podendo perderem-se e não conseguirem voltar para casa, até serem atropelados por um carro ou perseguidos por um cão. Outro problema é o dono ter de fazer face a um aumento do número de gatinhos em casa, já que é o mais certo se acontecerem estas capadelas por parte das fêmeas. Se tenciona que o seu gato seja um gato de interior, também poderá debater-se mais cedo ou mais tarde com a marcação do seu território por parte dos machos e miados frequentes e bem audíveis das fêmeas. Estes problemas podem ser evitados mediante algo tão simples como a esterilização.
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3: Praia do Osso da Baleia perdeu o galardão de qualidade de ouro da Quercus. Saiba mais pormenores já a seguir.
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3: São 25 as praias da região de Leiria classificadas com qualidade de ouro pela Associação Ambientalista Quercus, menos 6 do que no ano passado. Na lista divulgada na segunda-feira, em comparação com 2025, saíram as praias do Osso da Baleia, tendo sido registados valores acima do permitido em análises pontuais realizadas durante a época balnear, designadamente para os parâmetros Entrococcus intestinais e Escherichia coli. No caso das praias da Nazaré e do Rei do Cortiço e de Val de Janelas, em Óbidos, registaram situações de interdição a banhos devido à contaminação microbiológica, nomeadamente por Escherichia coli e Entrococcus intestinais, conforme dados da Agência Portuguesa do Ambiente, acrescentando que, no caso da Nazaré, verificou-se ainda uma interdição preventiva associada à presença de escorrências de águas residuais. Recorde-se que no verão do ano passado, a Praia da Nazaré esteve interdita a banhos por 3 ocasiões devido a descargas de efluentes ali registadas. Assim, estão entre as 25 praias galardoadas na região as praias de Pedrógão Sul e Pedrógão Centro, no concelho de Leiria, Pedras Negras e Praia Velha, na Marinha Grande, Água de Madeiros, Légua, Pedra do Ouro e Polvoeira, em Alcobaça, Salgado, na Nazaré, Foz do Arelho, Lagoa e Praia do Mar, em Caldas da Rainha, Bom Sucesso, em Óbidos, e no concelho de Peniche, aquele que tem mais distinções, as praias de Iúdos, entre 1 de junho e 15 de setembro, com reforço nos meses de maior afluência. Ao coordenador caberá a responsabilidade de elaboração do Plano Integrado de Assistência a Banhistas, implementação do mesmo plano e coordenação da equipa de nadadores salvadores, enquanto aos restantes elementos compete a assistência a banhistas e a vigilância da praia. O horário de prestação de serviço decorre entre as 9:30 da manhã e as 7:30 da tarde, com uma folga semanal abrangendo toda a época balnear. Os interessados devem apresentar candidatura até ao dia 15 de maio, enviando currículo, carta de motivação e identificação da função a que se candidatam. É obrigatória a apresentação de cartão de nadador salvador válido, sendo os candidatos selecionados em função do currículo e da titularidade dos requisitos requeridos. A Comunidade Intermunicipal da Região de Leiria está a implementar um sistema de comunicações de emergência alternativo em caso de falha das redes de telemóvel e internet, como sucedeu no apagão de 2025 ou na Depressão Christine. Numa nota de imprensa, a Comunidade Intermunicipal explicou que está a pôr em funcionamento um sistema privado de comunicações de emergência, reforçando a capacidade de resposta e coordenação entre entidades em situações.

0: críticas. O objetivo passa por garantir comunicações fiáveis entre serviços fundamentais, mesmo quando as redes convencionais, como internet ou telemóvel, falham, adiantou. O sistema assenta numa infraestrutura autónoma, combinando tecnologia que assegura o controle global da rede, um centro complementar que reforça a capacidade operacional, 10 municípios com ligações redundantes via satélite e kits móveis de emergência, preparados para atuação no terreno, mesmo sem infraestrutura existente. O Portugal-Nigéria, o último jogo de preparação da seleção lusa antes de viajar para os Estados Unidos, onde vai participar no Mundial 2026, vai decorrer em Leiria, confirmou ontem a Federação Portuguesa de Futebol. Anteriormente, o organismo já tinha adiantado que iria realizar um particular em 10 de junho em Leiria, sem revelar o adversário, mas depois, quando anunciou que iria defrontar a Nigéria, acabou por omitir o local do encontro. Com a nota de ontem, publicada no seu site oficial, a Federação confirmou que o segundo e último particular de Portugal de preparação para o Campeonato do Mundo será mesmo no estádio Dr. Magalhães Pessoa, com início agendado para as 20h45. E assim termina este bloco informativo. Fique bem, continue na nossa companhia.
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2: O animal mais forte do mundo é o besouro rinoceronte e é nativo da América do Sul. Pesa cerca de 100 gramas e pode erguer até 85 vezes o seu próprio peso. Se os seres humanos fossem tão fortes quanto este besouro, poderiam erguer 15 elefantes, um peso equivalente a 60 toneladas.
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4: 9:50. Até

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0: E temos que aprender a aceitar a cor que a vida nos oferece a cada momento, em cada dia. Quantas vezes desejávamos que nos saísse da cor branca, pois lutámos tanto para a conseguir e no final recebemos uma outra cor. Depois, ficámos tão revoltados e cegos que nem sequer reparámos que o universo é pintado com outras cores. Isto acontece connosco todos os dias, porque em vez de aceitarmos e agradecermos pelo que já temos, pelo momento que estamos a viver, pelo aprendizado que a vida nos está a oferecer, pelo facto de termos saúde ou mesmo de estarmos vivos, pelo contrário, estamos sempre a lamentar, a reclamar pelo que ainda não temos, por aquilo que ainda nos falta. E fique-te bem com a cor que a vida lhe está a oferecer neste momento. Se é branco, é bom. E se é cinza, também pode ser bom, desde que saiba tirar uma lição desse momento. Por isso, seja grato, mesmo que a cor não seja tão colorida quanto gostaria que fosse. Aceite, agradeça e ganhe sabedoria para pintar a sua vida de outras cores. A vida é uma bonita tela colorida que você vai pintando com as tintas de cada momento ao longo da sua vida. Pense nisto e seja feliz.
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0: Segundo a agência noticiosa francesa AFP, o smartphone assemelha-se visualmente a um dispositivo de última geração, com um pequeno módulo de câmara portátil acoplado na parte superior, o que lhe confere um rosto humanoide retrátil. Este companheiro digital e multimodal pode acenar com a cabeça e movê-la em resposta a perguntas do seu utilizador. Explicou a AFP a Honor que planeia lançar o telefone robô no segundo semestre deste ano. Esta é uma revolução entre humanos e máquinas, no momento em que a inteligência artificial está a transformar o mundo num ritmo acelerado, afirmou o presidente da Honor, James Lee, durante a apresentação, sem especificar o preço do novo dispositivo.
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2: Tome nota. Agora são
3: 10:15.

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0: E agora damos-lhe aquela música.

0: Esta descoberta é o ponto de vista da psicanálise. As suas teorias e os seus tratamentos com os pacientes foram controversos em Viena no século XIX e continuam a ser muito debatidos hoje. A 6 de maio de 1953, nasce em Edimburgo Tony Blair. É um político britânico, foi membro do Parlamento Britânico, líder do Partido Trabalhista e ocupou o cargo de Primeiro-Ministro do Reino Unido de 2 de maio de 1997 a 27 de junho de 2007. Depois de deixar o cargo de Primeiro-Ministro, Blair foi indicado para a posição de Embaixador da ONU.
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2: E aqui estou eu, mais uma vez, para lhe dar a atenção da Silveirinha Grande e Claras. Segue-se a atuação do grupo de dança também da Associação da Silveirinha Grande e Claras e a partir das 18h30, a abertura do restaurante com Coimbras Band. À noite, o baile é com Graciano Ricardo, às 21h30, à meia-noite, atua os Olha Que Pimbalhada e a partir das 2h, o DJ Vito M. No domingo, a abertura do restaurante ao meio-dia é feito com Pedro Jordão e amigos. Às 14h30 atua o Esclavo de Sol, da Cersei Pon. Meia hora depois, as concertinas de Dornes e depois o Rancho Folclórico e Etnográfico do Lourissal. Às 16h15, a animação é com os Power Jumpers e às 17h, o espetáculo é com o Chico à Portuguesa. Também neste fim de semana, noutra ponta do Conselho de Pombal, mais concretamente em Meirinhas, realiza-se o Festival da Fava. Arranca já esta sexta-feira, sendo que à noite há baile com Graciano Ricardo. No sábado, à 1h, há demonstração atua ao Rancho Jovem de Meirinhas e o grupo de concertinas Carlos Barbosa, antecedendo a atuação de Ruizinho de Penacova a partir das 16h. Outra sugestão vai para a noite de sexta-feira, inserido no evento Maio, mês do Marquês, com um concerto de música antiga a acontecer no Celeiro do Marquês a partir das 21h. O concerto parte da música italiana que marcou a vida musical ibérica no século XVIII, numa viagem musical com foco na obra de Vivaldi, Bononcini, Seixas e Scarlatti, interpretado com flauta barroca, violoncelo barroco, tiorba e guitarra barroca. Após o concerto, será inaugurada a exposição Rui Pires na coleção Museu do Douro. Também inserido no Maio, mês do Marquês, no sábado pela manhã, às 10h30, há uma visita guiada à Rota Pombalina, numa viagem pelos monumentos ligados ao Marquês de Pombal, valorizando a importância da relação do património com as comunidades, os lugares e a sua história. Ainda no sábado, às 18h, há dois eventos literários. Na Biblioteca Municipal de Pombal, na iniciativa Mulheres que Habitam as Palavras, haverá uma conversa com Filipa Fonseca Silva, presidente do Clube das Mulheres. No domingo, na ilha, são inauguradas a bancada do Campo das Lagoas e o Campo de Futebol de Praia das Lagoas.

0: O dia começa com um almoço na sede do clube, ao meio-dia, e com um jogo de walking football às 15h30 no Campo das Lagoas. Às 16h são então feitas as inaugurações e apresentado o hino oficial do Grupo Desportivo da Ilha, e uma hora depois há o jogo Ilha Cadima em sub-19 femininos. E ainda no desporto, sugiro-lhe no sábado às 11 da manhã a partida União de Pombal-Cade do Entroncamento, um jogo que conta para a última jornada da terceira fase de manutenção e descida do Campeonato Nacional de Sub-15 da 2ª Divisão, no Distrital de Leiria, na Divisão de Honra, que aqui lhe deixei. E viva a cultura e o desporto no seu concelho.
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1: Destaques do dia. O Parlamento Europeu lançou o convite à apresentação de candidaturas à 6ª edição do Prémio Daphne Caruana Galizia para o jornalismo. O galardão recompensa anualmente o jornalismo de excelência, que promova ou defenda os valores fundamentais da União Europeia, como a dignidade humana, a liberdade, a democracia e nos desafios da aplicação das regras da UE. Esta semana, a Comissão Especial sobre o Escudo Europeu da Democracia do Parlamento realizou um debate sobre a manipulação da informação e ingerência por parte de agentes estrangeiros no contexto das recentes eleições legislativas na Bulgária. Os eurodeputados ouviram uma intervenção do vice-ministro dos Negócios Estrangeiros da Bulgária, Velizar Shalamanov, e do jornalista de investigação Christo Grozev, que discutiram narrativas de desinformação, atividades de influência coordenadas e os desafios de detecção e resposta a ameaças híbridas. O debate centrou-se na salvaguarda da integridade do processo eleitoral e no reforço da resiliência democrática.
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4: If there's one secret to happiness in my life, it's taking care of the kindest creatures on earth. Sheep.
5: Está no ar mais um Cinema 7, hoje com muita fantasia. Temos ovelhas detetives que falam e temos confrontos entre forças humanas e sobrenaturais. Para começar, trago-lhe então a estreia desta semana, o filme As Ovelhas Detetives.
4: They follow along, but they're only sheep.
6: Why would he stop there?
7: He was just about to say who the killer was.
8: This is torture. It was the mage, right?
5: Durante muito tempo, o verdadeiro culpado, ao fazê-lo, provam que o que os humanos dizem sobre a inércia das ovelhas é absolutamente falso e que um rebanho pode ser bastante mais perspicaz do que detetives experientes.
9: Well, actually, there is $30 million.
10: And we have our motive.
11: We need to look for clues.
12: Stand back.
13: I am, after all, a sheep detective.
14: Oh. You killed George.
15: What are they hiding?
5: Com a realização de Kyle Balda e argumento de Craig Mazin, esta comédia de ação para toda a família conta com as interpretações de Hugh Jackman, Emma Thompson, Nicholas Brown, Nicholas Galitzin e Bella Ramsey, bem como com as vozes de Bryan Cranston, Brett Goldstein, Patrick Stewart, Regina Hall e Chris O'Dowd.
16: You want to know what makes a hero?
5: E depois desta comédia com ovelhas, passamos à ação e fantasia com o segundo capítulo de Mortal Kombat.
17: It's searching for greatness.
18: Johnny Cage, you have been chosen for Mortal Kombat.
17: Then realizing you've had it in you this entire time.
19: Whoa! I really don't feel comfortable hitting a girl.
20: Don't worry. You won't.
5: Depois de sobreviver ao confronto a que assistimos no primeiro filme, Cole Young regressa às batalhas, agora plenamente ciente do seu legado e do papel que lhe cabe na proteção da Terra. À medida que a ameaça da Exoterra se intensifica, novos guerreiros são convocados para o Mortal Kombat, um confronto onde forças humanas e sobrenaturais colidem e onde será decidido o destino do mundo.
18: Is a war for the fate of your world.
21: Freeze him!
19: Me.
5: Sequela direta da adaptação cinematográfica de um dos mais icónicos videojogos de arcade, desenvolvidos na década de 1990 pela Midway Games, este filme de ação e fantasia volta a ser realizado por Simon McCoy, com argumento de Jeremy Slater, em colaboração com John Tobias e Ed Boon. O filme conta no elenco com Lewis Tan, Jessica McNamee, Joe Taslim, Carl Urban e Hiroyuki Sanada.
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1: Texto publicitário é uma produção textual com o objetivo de chamar a atenção de potenciais consumidores quanto a um produto ou serviço, persuadindo a comprar. O texto publicitário pode apresentar variações dependendo da estratégia comunicativa escolhida. Apesar de o objetivo final ser persuadir o leitor a adquirir ou fazer alguma coisa, esse objetivo pode ser alcançado através de textos argumentativos, narrativos ou descritivos. Os argumentativos expressam os motivos pelos quais a pessoa deve comprar algo. Os narrativos apresentam o produto ou empresa contando uma história. E os descritivos indicam características específicas sobre o produto ou empresa. O texto publicitário pode ser dividido em duas vertentes: a apolínea, que é baseada em argumentos e narrativa racional, e a dionisíaca, capaz de despertar emoções no leitor. Escrever um bom texto publicitário requer criatividade, porque tem como intenção seduzir e criar um laço de cumplicidade com o leitor, muitas vezes alternando a sua atitude e alterando principalmente. Apesar disso, para redigir um bom texto publicitário, não é preciso apenas criatividade. É necessário conhecer o contexto do produto ou empresa e saber as melhores formas e técnicas de persuasão.
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Vá. É como diz o C.S. Lewis, um livro dos quatro amores. No início de uma amizade, quando partilham essa mesma visão, que uma verdadeira amizade nasce.

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7: Bom dia. O relógio marca agora
8: 11:25.

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1: Hoje falamos de alimentos orgânicos. Sem pesticidas ou metais pesados, os alimentos orgânicos promovem benefícios para a saúde e, claro, para o meio ambiente, já que

0: não prejudicam os solos de cultivo. Ao optar por este tipo de alimentos, você está também a ajudar a promover o desenvolvimento local e a agricultura familiar. É uma forma consciente de consumo.
1: Olhemos o nosso mundo e façamos dele a nossa casa. 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
4: Quer saber quantos graus estão agora em Pombal?
3: 17 graus.

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1: Grávidas que consomem alimentos processados podem vir a ter filhos obesos. Ter cuidado com a alimentação durante a gravidez é muito importante. E um novo estudo, realizado nos Estados Unidos, veio confirmar essa ideia. Investigadores afirmam que grávidas que consomem alimentos processados podem vir a ter filhos com excesso de peso ou obesos. Esta é a principal conclusão de um estudo assinado por investigadores do Massachusetts General Hospital, em Boston, e publicado no British Medical Journal. Os cientistas analisaram os dados recolhidos por um outro estudo a decorrer nos Estados Unidos, que acompanhou o estilo de vida de quase 20 mil crianças, filhos de 14.500 mães. Os participantes preencheram um questionário sobre a saúde e o estilo de vida e foram acompanhadas anualmente entre 1997 e 2001 e posteriormente a cada 2 anos. No geral, 12% das crianças, ou seja, 2.470, acabaram por ter excesso de peso ou tornar-se obesos durante um período de 4 anos. No entanto, foi possível concluir que o risco foi maior, em 26%, naquelas cujas mães consumiram mais alimentos processados, cerca de 12 porções por dia. Como alimentos processados, entendem-se, por exemplo, bolachas, cereais ou refeições pré-cozinhadas. O The Guardian explica que, no estudo, esta ligação entre a alimentação da mãe e o risco de obesidade do filho não é afetada por outros fatores relacionados com o estilo de vida, incluindo o consumo, pela própria criança, de alimentos processados.
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2: Nem é tarde, nem é cedo. São
3: 11:51.

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0: meio-dia e um. 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
1: My Hometown é uma canção do cantor norte-americano Bruce Springsteen. Faz parte do álbum Born in the USA, um álbum que foi recorde, visto que dele foram extraídos nada mais, nada menos do que 10 singles. Nos Estados Unidos, a canção atingiu o 6º lugar na Billboard Hot 100 e foi número 1 na tabela Adult Contemporary. A letra da canção retrata as memórias do cantor, recordando o seu pai incutindo-lhe orgulho na cidade natal da família. Embora pareça que a canção possa ser um olhar nostálgico sobre a infância do cantor, ela continua a descrever a violência racial e a depressão económica que ele testemunhou enquanto adolescente e jovem adulto. Algumas das imagens da canção referem a história recente da cidade natal do músico, Freehold Borough, na Nova Jersey. Em particular, a luta racial na década de 1960 e as convulsões económicas da época com o fecho de várias empresas comerciais e industriais. A canção termina com a declaração do cantor de que planeia retirar a sua família da cidade, mas não sem antes levar o próprio filho a dar uma volta pelas ruas e expressar-lhe o mesmo orgulho comunitário que lhe foi incutido pelo seu próprio pai.

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2: 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Boa tarde.

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3: Nem é tarde, nem é cedo. São
4: meio-dia e 23.

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2: Praia do Osso da Baleia perdeu o galardão de qualidade de ouro da Quercus. Saiba mais pormenores já a seguir.
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2: São 25 as praias da região de Leiria classificadas com qualidade de ouro pela Associação Ambientalista Quercus, menos 6 do que no ano passado. Na lista divulgada na segunda-feira, em comparação com 2025, saíram as praias do Osso da Baleia, em Pombal, a de São Pedro de Moel, na Marinha Grande, a de Paredes de Vitória, em Alcobaça, a da Nazaré e ainda as praias Rei do Cortiço e Val de Janelas, em Óbidos. Segundo a Quercus, a diminuição de 31 para 25 praias na região de Leiria com qualidade de ouro deve-se ao facto de não reunirem cumulativamente as condições exigidas, levando à perda da classificação. No caso da Praia do Osso da Baleia e também da de São Pedro de Moel e de Paredes de Vitória, segundo a responsável de comunicação da Quercus, não foi cumprido o critério relativo aos valores limite dos parâmetros microbiológicos, tendo sido registados valores acima do permitido em análises pontuais realizadas durante a época balnear, designadamente para os parâmetros Entrococcus intestinais e Escherichia coli. No caso das praias da Nazaré e do Rei do Cortiço e de Val de Janelas, em Óbidos, registaram-se situações de interdição a banhos devido à contaminação microbiológica, nomeadamente por Escherichia coli e Entrococcus intestinais, conforme dados da Agência Portuguesa do Ambiente, acrescentando que, no caso da Nazaré, verificou-se ainda uma interdição preventiva associada à presença de escorrências de águas residuais. Recorde-se que, no verão do ano passado, a Praia da Nazaré esteve interdita a banhos por 3 ocasiões, devido a descargas de efluentes ali registadas. Assim, estão entre as 25 praias galardoadas na região as praias de Pedrógão Sul e Pedrógão Centro, no concelho de Leiria, Pedras Negras e Praia Velha, na Marinha Grande, Água de Madeiros, Légua, Pedra do Ouro e Polvoeira, em Alcobaça, Salgado, na Nazaré, Foz do Arelho, Lagoa e Praia do Mar, em Caldas da Rainha, Bom Sucesso, em Óbidos, e no concelho de Peniche, aquele que tem mais distinções, as praias de Baleal Campismo, Baleal Norte, Baleal Sul, Consolação, Consolação Norte, Cova da Alfarroba, Gamboa, Medão Supertubos, Peniche de Cima, Porto da Areia Sul e São Bernardino. As praias do Agroal, no concelho de Orém, e de Cabril, em Pedrógão Grande, são as únicas praias interiores a que a Quercus atribui qualidade de ouro. O município de Pombal está a recrutar nadadores salvadores para a próxima época balnear na Praia do Osso da Baleia. De acordo com o aviso de recrutamento, a autarquia pretende contratar 9 nadadores salvadores, para além de um nadador salvador coordenador. A equipa será distribuída por diferentes períodos, entre 1 de junho e 15 de setembro, com reforço nos meses de maior afluência. Ao coordenador caberá a responsabilidade de elaboração do Plano Integrado de Assistência a Banhistas, implementação do mesmo plano e coordenação da equipa de nadadores salvadores, enquanto aos restantes elementos compete a assistência a banhistas e a vigilância da praia. O horário de prestação de serviço decorre entre as 9:30 da manhã e as 7:30 da tarde, com uma folga semanal abrangendo toda a época balnear. Os interessados devem apresentar candidatura até ao dia 15 de maio, em

0: mediante currículo, carta de motivação e identificação da função a que se candidatam. É obrigatória a apresentação de cartão de nadador salvador válido, sendo os candidatos selecionados em função do currículo e da titularidade dos requisitos requeridos. A Comunidade Intermunicipal da Região de Leiria está a implementar um sistema de comunicações de emergência alternativo em caso de falha das redes de telemóvel e internet, como sucedeu no apagão de 2025 ou na Depressão Christine. Numa nota de imprensa, a Comunidade Intermunicipal explicou que está a pôr em funcionamento um sistema privado de comunicações de emergência, reforçando a capacidade de resposta e coordenação entre entidades em situações críticas. O objetivo passa por garantir comunicações fiáveis entre serviços fundamentais, mesmo quando as redes convencionais, como internet ou telemóvel, falham, adiantou. O sistema assenta numa infraestrutura autónoma, combinando tecnologia de satélite com voz sobre IP, permitindo comunicações diretas e seguras entre centros operacionais, municípios e equipas no terreno, recorrendo a equipamentos tão diversos como telefones fixos, móveis ou smartphones. No centro da operação está um servidor de comunicações instalado no Comando Subregional de Emergência e Proteção Civil da Região de Leiria, que abrange os 10 municípios da Comunidade Intermunicipal, responsável pela gestão de chamadas, utilizadores e monitorização do sistema. Segundo a comunidade, a solução foi desenhada para garantir robustez e continuidade, organizando-se em vários níveis: um centro principal, que assegura o controle global da rede, um centro complementar, que reforça a capacidade operacional, 10 municípios com ligações redundantes via satélite e kits móveis de emergência, preparados para atuação no terreno, mesmo sem infraestrutura existente. O Portugal-Nigéria, o último jogo de preparação da seleção lusa antes de viajar para os Estados Unidos, onde vai participar no Mundial 2026, vai decorrer em Leiria, confirmou ontem a Federação Portuguesa de Futebol. Anteriormente, o organismo já tinha adiantado que iria realizar um particular em 10 de junho em Leiria, sem revelar o adversário, mas depois, quando anunciou que iria defrontar a Nigéria, acabou por omitir o local do encontro. Com a nota de ontem, publicada no seu site oficial, a Federação confirmou que o segundo e último particular de Portugal de preparação para o Campeonato do Mundo será mesmo no estádio Dr. Magalhães Pessoa, com início agendado para as 20h45. E assim termina este bloco informativo. Fique bem, continue na nossa companhia.
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4: Apesar da sua beleza, a Eslovénia continua a ser menos visitada do que outros destinos europeus. Isso permite uma experiência mais calma, com menos multidões e maior contacto com os locais. Ao mesmo tempo, oferece diversidade. Montanhas, lagos, cidades e costa. Tudo relativamente próximo. Para quem procura um destino diferente, acessível e equilibrado, a Eslovénia é uma excelente escolha.
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0: 13 e 2. 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
2: O animal mais forte do mundo é o besouro rinoceronte e é nativo da América do Sul. Pesa cerca de 100 gramas e pode erguer até 85 vezes o seu próprio peso. Se os seres humanos fossem tão fortes quanto este besouro, poderiam erguer 15 elefantes, um peso equivalente a 60 toneladas.
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2: O fabricante chinês de telemóveis Honor apresentou em Barcelona o seu primeiro telemóvel com inteligência artificial na véspera do Mobile World Congress, uma exposição de tecnologia em plena corrida global pela inovação neste setor. Segundo a agência noticiosa francesa AFP, o smartphone assemelha-se visualmente a um dispositivo de última geração, com um pequeno módulo de câmara portátil acoplado na parte superior, o que lhe confere um rosto humanoide retrátil. Este companheiro digital e multimodal pode acenar com a cabeça e movê-la em resposta a perguntas do seu utilizador, explicou a AFP a Honor, que planeia lançar o telefone robô no segundo semestre deste ano. Esta é uma revolução entre humanos e máquinas, no momento em que a inteligência artificial está a transformar o mundo num ritmo acelerado, afirmou o presidente da Honor, James Lee, durante a apresentação, sem especificar o preço do novo dispositivo.
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3: O relógio marca agora
4: 13:33.

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1: A 6 de maio de 1856, nasce Sigmund Freud, psiquiatra austríaco, criador da psicanálise. Estuda e doutora-se na Universidade de Viena, onde vive até pouco antes da sua morte. Dedica as suas primeiras investigações à fisiologia do sistema nervoso e descobre os efeitos anestésicos da cocaína. Em 1895, publica estudos sobre a histeria, onde expõe as suas investigações sobre o poder terapêutico da catarse. Esta descoberta é o ponto de vista da psicanálise. As suas teorias e os seus tratamentos com os pacientes foram controversos em Viena no século XIX e continuam a ser muito debatidos hoje. A 6 de maio de 1953, nasce em Edimburgo Tony Blair. É um político britânico, foi membro do Parlamento Britânico, líder do Partido Trabalhista e ocupou o cargo de Primeiro-Ministro do Reino Unido de 2 de maio de 1997 a 27 de junho de 2007. Depois de deixar o cargo de Primeiro-Ministro, Blair foi indicado para a posição de Embaixador da ONU.
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0: 14 e 1. 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
2: A alimentação intuitiva baseia-se na capacidade de reconhecer e respeitar os sinais internos de fome e saciedade. Em vez de seguir regras rígidas, esta abordagem incentiva uma relação mais flexível e consciente com a comida. Em geral, envolve aprender a comer quando existe fome física e parar quando há saciedade, sem associar culpa aos alimentos. No entanto, este processo pode exigir tempo, especialmente para quem esteve habituado a dietas restritivas. Pode ser uma ferramenta útil, mas o contexto individual deve sempre ser tido em conta.
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0: 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E agora, informação horária.
3: 14:33.

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1: Um dos principais erros quando se adota um gato é não esterilizar. É sabido que o instinto de reprodução faz com que os gatos, machos e fêmeas, procurem saídas ao exterior em busca de aventuras amorosas. Estas saídas podem tornar-se um verdadeiro perigo, podendo perderem-se e não conseguirem voltar para casa, até serem atropelados por um carro ou perseguidos por um cão. Outro problema é o dono ter de fazer face a um aumento do número de gatinhos em casa, já que é o mais certo se acontecerem estas escapadelas por parte das fêmeas. Se tenciona que o seu gato seja um gato de interior, também poderá debater-se mais cedo ou mais tarde com a marcação do seu território por parte dos machos e miados frequentes e bem audíveis das fêmeas. Estes problemas podem ser evitados mediante algo tão simples como a esterilização.
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0: 11 e 2. 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
1: Hoje falamos de alimentos orgânicos. Sem pesticidas ou metais pesados, os alimentos orgânicos promovem benefícios para a saúde e, claro, para o meio ambiente, já que não prejudicam os solos de cultivo. Ao optar por este tipo de alimentos, você está também a ajudar a promover o desenvolvimento local e a agricultura familiar. É uma forma consciente de consumo.
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2: narrativos ou descritivos. Os argumentativos expressam os motivos pelos quais a pessoa deve comprar algo. Os narrativos apresentam o produto ou empresa contando uma história. E os descritivos indicam características específicas sobre o produto ou empresa. O texto publicitário pode ser dividido em duas vertentes: a apolínea, que é baseada em argumentos e narrativa racional, e a dionisíaca, capaz de despertar emoções no leitor. Escrever um bom texto publicitário requer criatividade, porque tem como intenção seduzir e criar um laço de cumplicidade com o leitor, muitas vezes alternando a sua atitude e alterando principalmente. Apesar disso, para redigir um bom texto publicitário, não é preciso apenas criatividade. É necessário conhecer o contexto do produto ou empresa e saber as melhores formas e técnicas de persuasão.
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4: E agora, informação horária.
5: 15 e 17.

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2: Praia do Osso da Baleia perdeu o galardão de qualidade de ouro da Quercus. Saiba mais pormenores já a seguir.
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2: São 25 as praias da região de Leiria classificadas com qualidade de ouro pela Associação Ambientalista Quercus, menos 6 do que no ano passado. Na lista divulgada na segunda-feira, em comparação com 2025, saíram as praias do Osso da Baleia, em Pombal, a de São Pedro de Moel, na Marinha Grande, a de Paredes de Vitória, em Alcobaça, a da Nazaré e ainda as praias Rei do Cortiço e Val de Janelas, em Óbidos. Segundo a Quercus, a diminuição de 31 para 25 praias na região de Leiria com qualidade de ouro deve-se ao facto de não reunirem cumulativamente as condições exigidas, levando à perda da classificação. No caso da Praia do Osso da Baleia e também da de São Pedro de Moel e de Paredes de Vitória, segundo a responsável de comunicação da Quercus, não foi cumprido o critério relativo aos valores limite dos parâmetros microbiológicos, tendo sido registados valores acima do permitido em análises pontuais realizadas durante a época balnear, designadamente para os parâmetros Entrococcus intestinais e Escherichia coli. No caso das praias da Nazaré e do Rei do Cortiço e de Val de Janelas, em Óbidos, registaram-se situações de interdição a banhos devido à contaminação microbiológica, nomeadamente por Escherichia coli e Entrococcus intestinais, conforme dados da Agência Portuguesa do Ambiente, acrescentando que, no caso da Nazaré, verificou-se ainda uma interdição preventiva associada à presença de escorrências de águas residuais. Recorde-se que no verão do ano passado, a Praia da Nazaré esteve interdita a banhos por 3 ocasiões devido a descargas de efluentes ali registadas. Assim, estão entre as 25 praias galardoadas na região as praias de Pedrógão Sul e Pedrógão Centro, no concelho de Leiria, Pedras Negras e Praia Velha, na Marinha Grande, Água de Madeiros, Légua, Pedra do Ouro e Polvoeira, em Alcobaça, Salgado, na Nazaré, Foz do Arelho, Lagoa e Praia do Mar, em Caldas da Rainha, Bom Sucesso, em Óbidos, e no concelho de Peniche, aquele que tem mais distinções, as praias de Baleal Campismo, Baleal Norte, Baleal Sul, Consolação, Consolação Norte, Cova da Alfarroba, Gamboa, Medão Supertubos, Peniche de Cima, Porto da Areia Sul e São Bernardino. As praias do Agroal, no concelho de Orém e de Cabril, em Pedrógão Grande, são as únicas praias interiores a que a Quercus atribui qualidade de ouro. O município de Pombal está a recrutar nadadores salvadores para a próxima época balnear na Praia do Osso da Baleia. De acordo com o aviso de recrutamento, a autarquia pretende contratar 9 nadadores salvadores, para além de um nadador salvador coordenador. A equipa será distribuída por diferentes períodos, entre 1 de junho e 15 de setembro, com reforço nos meses de maior afluência. Ao coordenador caberá a responsabilidade de elaboração do Plano Integrado de Assistência a Banhistas, implementação do mesmo plano e coordenação da equipa de nadadores salvadores, enquanto aos restantes elementos compete a assistência a banhistas e a vigilância da praia.

0: Gaia. O horário de prestação de serviço decorre entre as 9:30 da manhã e as 7:30 da tarde, com uma folga semanal abrangendo toda a época balnear. Os interessados devem apresentar candidatura até ao dia 15 de maio, enviando currículo, carta de motivação e identificação da função a que se candidatam. É obrigatória a apresentação de cartão de nadador salvador válido, sendo os candidatos selecionados em função do currículo e da titularidade dos requisitos requeridos. A Comunidade Intermunicipal da Região de Leiria está a implementar um sistema de comunicações de emergência alternativo em caso de falha das redes de telemóvel e internet, como sucedeu no apagão de 2025 ou na Depressão Christine. Numa nota de imprensa, a Comunidade Intermunicipal explicou que está a pôr em funcionamento um sistema privado de comunicações de emergência, reforçando a capacidade de resposta e coordenação entre entidades em situações críticas. O objetivo passa por garantir comunicações fiáveis entre serviços fundamentais, mesmo quando as redes convencionais, como internet ou telemóvel, falham, adiantou. O sistema assenta numa infraestrutura autónoma, combinando tecnologia de satélite com voz sobre IP, permitindo comunicações diretas e seguras entre centros operacionais, municípios e equipas no terreno, recorrendo a equipamentos tão diversos como telefones fixos, móveis ou smartphones. No centro da operação está um servidor de comunicações instalado no Comando Subregional de Emergência e Proteção Civil da Região de Leiria, que abrange os 10 municípios da Comunidade Intermunicipal, responsável pela gestão de chamadas, utilizadores e monitorização do sistema. Segundo a comunidade, a solução foi desenhada para garantir robustez e continuidade, organizando-se em vários níveis: um centro principal, que assegura o controle global da rede, um centro complementar, que reforça a capacidade operacional, 10 municípios com ligações redundantes via satélite e kits móveis de emergência, preparados para atuação no terreno, mesmo sem infraestrutura existente. O Portugal-Nigéria, o último jogo de preparação da seleção lusa antes de viajar para os Estados Unidos, onde vai participar no Mundial 2026, vai decorrer em Leiria, confirmou ontem a Federação Portuguesa de Futebol. Anteriormente, o organismo já tinha adiantado que iria realizar um particular em 10 de junho em Leiria, sem revelar o adversário, mas depois, quando anunciou que iria defrontar a Nigéria, acabou por omitir o local do encontro. Com a nota de ontem, publicada no seu site oficial, a Federação confirmou que o segundo e último particular de Portugal de preparação para o Campeonato do Mundo será mesmo no estádio Dr. Magalhães Pessoa, com início agendado para as 20:45. E assim termina este bloco informativo. Fique bem, continue na nossa companhia.
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1: Quanto a horas, saiba que agora são
2: 15:42.

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2: Grávidas que consomem alimentos processados podem vir a ter filhos obesos. Ter cuidado com a alimentação durante a gravidez é muito importante. E um novo estudo, realizado nos Estados Unidos, veio confirmar essa ideia. Investigadores afirmam que grávidas que consomem alimentos processados podem vir a

0: estudo a decorrer nos Estados Unidos que acompanhou o estilo de vida de quase 20 mil crianças, filhos de 14.500 mães. Os participantes preencheram um questionário sobre a saúde e o estilo de vida e foram acompanhadas anualmente entre 1997 e 2001 e posteriormente a cada 2 anos. No geral, 12% das crianças, ou seja, 2.470, acabaram por ter excesso de peso ou tornar-se obesos durante um período de 4 anos. No entanto, foi possível concluir que o risco foi maior em 26% naquelas cujas mães consumiram mais alimentos processados, cerca de 12 porções por dia. Como alimentos processados, entendem-se, por exemplo, bolachas, cereais ou refeições pré-cozinhadas. O The Guardian explica que, no estudo, esta ligação entre a alimentação da mãe e o risco de obesidade do filho não é afetada por outros fatores relacionados com o estilo de vida, incluindo o consumo, pela própria criança, de alimentos processados.
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2: Pois bem, continuamos por cá para lhe dar o melhor da música e não só. Fique ligado à sua rádio, há muito mais para ouvir.

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1: Seis e dois. 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
1: If there's one secret to happiness in my life, it's taking care of the kindest creatures on earth. Sheep.
2: Está no ar mais um Cinema 7, hoje com muita fantasia. Temos ovelhas detetives que falam e temos confrontos entre forças humanas e sobrenaturais. Para começar, trago-lhe então a estreia desta semana, o filme As Ovelhas Detetives.
3: They follow along, but they're only sheep.
4: Why would he stop there?
5: He was just about to say who the killer was.
6: This is torture. It was the maid, right?
7: When I wake up.
2: Durante muito tempo, George lia histórias de mistério e romances policiais às suas ovelhas. Embora soubesse que elas não o compreendiam, sentia-se bem na sua companhia e em partilhar aquele momento de introspeção com o rebanho. O que nunca poderia imaginar era que os animais estavam, afinal, muito atentos às suas palavras, aprendendo um pouco sobre investigação e sobre a mente de um criminoso. Quando George aparece assassinado, as ovelhas ficam em choque, percebendo que, infelizmente, as autoridades não têm capacidade para resolver um crime tão intrincado, decidem tomar as rédeas da situação e aplicar o seu curso intensivo de investigação criminal para descobrir o verdadeiro culpado. Ao fazê-lo, provam que o que os humanos dizem sobre a inércia das ovelhas é absolutamente falso e que um rebanho pode ser bastante mais perspicaz do que detetives experientes.
8: Well, actually, there is $30 million.
9: And we have our motive.
10: We need to look for clues.
11: Stand back.
12: I am, after all, a sheep detective.
13: You killed George.
14: What are they hiding?
2: Com a realização de Kyle Balda e argumento de Craig Mazin, esta comédia de ação para toda a família conta com as interpretações de Hugh Jackman, Emma Thompson, Nicholas Brown, Nicholas Galitzine e Bella Ramsey, bem como com as vozes de Bryan Cranston, Brett Goldstein, Patrick Stewart, Regina Hall e Chris O'Dowd.
15: You want to know what makes a hero?
2: E depois desta comédia com ovelhas, passamos à ação e fantasia com o segundo capítulo de Mortal Kombat.
15: It's searching for greatness.
16: Johnny Cage, you have been chosen for Mortal Kombat.
15: Then realizing you've had it in you this entire time.
17: Whoa! I really don't feel comfortable hitting a girl.
18: Don't worry. You won't.
2: Depois de sobreviver ao confronto a que assistimos no primeiro filme, Cole Young regressa às batalhas, agora plenamente ciente do seu legado e do papel que lhe cabe na proteção da Terra. À medida que a ameaça da Exoterra se intensifica, novos guerreiros são convocados para o Mortal Kombat, um confronto onde forças humanas e sobrenaturais colidem e onde será decidido o destino do mundo.
16: Is a war for the fate of your world.
17: Freeze him! Me.
2: Sequela direta da adaptação cinematográfica de um dos mais icónicos videojogos de arcade, desenvolvidos na década de 1990 pela Midway Games, este filme de ação e fantasia volta a ser realizado por Simon McCoy, com argumento de Jeremy Slater, em colaboração com John Tobias e Ed Boon. O filme conta no elenco com Lewis Tan, Jessica McNamee, Joe Taslim, Carl Urban e Hiroyuki Sanada.
15: It's showtime.
17: Get over here!
0: Os novos filmes estreiam semanalmente aqui.
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0: E agora, tome nota. São
5: 16 e 23.

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0: E temos que aprender a aceitar a cor que a vida nos oferece a cada momento, em cada dia. Quantas vezes desejávamos que nos saísse da cor branca, pois lutámos tanto para a conseguir e no final recebemos uma outra cor. Depois, ficámos tão revoltados e cegos que nem sequer reparámos que o universo é pintado com outras cores. Isto acontece connosco todos os dias, porque em vez de aceitarmos e agradecermos pelo que já temos, pelo momento que estamos a viver, pelo aprendizado que a vida nos está a oferecer, pelo facto de termos saúde ou mesmo de estarmos vivos, pelo contrário, estamos sempre a lamentar, a reclamar pelo que ainda não temos, por aquilo que ainda nos falta. E fique-te bem com a cor que a vida lhe está a oferecer neste momento. Se é branco, é bom. E se é cinza, também pode ser bom, desde que saiba tirar uma lição desse momento. Por isso, seja grato, mesmo que a cor não seja tão colorida quanto gostaria que fosse. Aceite, agradeça e ganhe sabedoria para pintar a sua vida de outras cores. A vida é uma bonita tela colorida que você vai pintando com as tintas de cada momento ao longo da sua vida. Pense nisto e seja feliz.
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4: 16:42.
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2: O fabricante chinês de telemóveis Honor apresentou em Barcelona o seu primeiro telemóvel com inteligência artificial na véspera do Mobile World Congress, uma exposição de tecnologia em plena corrida global pela inovação neste setor. Segundo a agência noticiosa francesa AFP, o smartphone assemelha-se visualmente a um dispositivo de última geração, com um pequeno módulo de câmara portátil acoplado na parte superior, o que lhe confere um rosto humanoide retrátil. Este companheiro digital e multimodal pode acenar com a cabeça e movê-la em resposta a perguntas do seu utilizador, explicou a AFP a Honor, que planeia lançar o telefone robô no segundo semestre deste ano. Esta é uma revolução entre humanos e máquinas, no momento em que a inteligência artificial está a transformar o mundo num ritmo acelerado, afirmou o presidente da Honor, James Lee, durante a apresentação, sem especificar o preço do novo dispositivo.
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1: Destaques do dia. O Parlamento Europeu lançou o convite à apresentação de candidaturas à 6ª edição do Prémio Daphne Caruana Galizia para o jornalismo. O galardão recompensa anualmente o jornalismo de excelência, que promova ou defenda os valores fundamentais da União Europeia, como a dignidade humana, a liberdade, a democracia, a igualdade, o Estado de Direito e os direitos humanos. O prémio, no valor de 20 mil euros, será atribuído por um júri independente em meados de outubro, por ocasião do aniversário do assassínio de Daphne Caruana Galizia, em 2017. Os jornalistas devem apresentar as suas candidaturas até 31 de julho. A Comissão do Emprego e dos Assuntos Sociais do Parlamento reúne-se em Bruxelas para analisar a forma como a proteção do salário mínimo e a negociação coletiva podem ajudar a melhorar as condições de vida e de trabalho em toda a União Europeia. O debate junta eurodeputados, representantes dos parlamentos nacionais e parceiros sociais. Os participantes vão centrar-se nos salários justos, na luta contra a pobreza dos trabalhadores com baixos salários e nos desafios da aplicação das regras da UE. Esta semana, a Comissão Especial sobre o Escudo Europeu da Democracia do Parlamento realizou um debate sobre a manipulação da informação e ingerência por parte de agentes estrangeiros no contexto das recentes eleições legislativas na Bulgária. Os eurodeputados ouviram uma intervenção do vice-ministro dos Negócios Estrangeiros da Bulgária, Velizar Shalamanov, e do jornalista de investigação Christo Groshev, que discutiram narrativas de desinformação, atividades de influência coordenadas e os desafios de detecção e resposta a ameaças híbridas. O debate centrou-se na salvaguarda da integridade do processo eleitoral e no reforço da resiliência democrática.
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1: A 6 de maio de 1856, nasce Sigmund Freud, psiquiatra austríaco, criador da psicanálise. Estuda e doutora-se na Universidade de Viena, onde vive até pouco antes da sua morte. Dedica as suas primeiras investigações à fisiologia do sistema nervoso e descobre os efeitos anestésicos da cocaína. Em 1895, publica estudos sobre a histeria, onde expõe as suas investigações sobre o poder terapêutico da catarse. Esta descoberta é o ponto de vista da psicanálise. As suas teorias e os seus tratamentos com os pacientes foram controversos em Viena no século XIX e continuam a ser muito debatidos hoje. A 6 de maio de 1953, nasce em Edimburgo Tony Blair. É um político britânico, foi membro do Parlamento Britânico, líder do Partido Trabalhista e ocupou o cargo de Primeiro-Ministro do Reino Unido de 2 de maio de 1997 a 27 de junho de 2007. Depois de deixar o cargo de Primeiro-Ministro, Blair foi indicado para a posição de Embaixador da ONU.
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3: Meu nome é Hilda, sou de Pedrógão Grande, embora tenha comprado aqui casa em Pombal, e o meu cantor preferido é o Michael Bolton.

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3: E aqui estou eu mais uma vez para lhe dar algumas sugestões para o fim de semana que se aproxima no Conselho de Pombal, em mais um Pombal em agenda. E para começar, destaco a Feira dos Sete, que tem lugar este fim de semana no Carriço. Do programa destaca-se na sexta-feira o baile com Big Jovem a partir das 21h30 e o espetáculo com os cromos da noite à meia-noite. Segue-se ainda a atuação do DJ Lino F a partir das 2 da manhã. No sábado há jogos tradicionais a partir das 15, às 16h30 atua o Coral Polifónico do Oeste e Juvenil também do Oeste, e uma hora depois Cantares de Amigos da Associação da Silveirinha Grande e Claras. Segue-se a atuação do grupo de dança também da Associação da Silveirinha Grande e Claras e a partir das 18h30 a abertura do restaurante com Coimbras Band. À noite, o baile é com Graciano Ricardo, às 21h30. À meia-noite, atua os Olha Que Pimbalhada e, a partir das 2 da manhã, o DJ Vito M. No domingo, a abertura do restaurante ao meio-dia é feito com Pedro Jordão e amigos. Às 14h30, atua o Esclavo de Sol, da Cersei Pon. Meia hora depois, as concertinas de Dornes e depois o Rancho Folclórico e Etnográfico do Lourissal. Às 16h15, a animação é com os Power Jumpers e às 17, o espetáculo é com o Chico à Portuguesa. Também neste fim de semana, noutra ponta do Conselho de Pombal, mais concretamente em Meirinhas, realiza-se o Festival da Fava. Arranca já esta sexta-feira, sendo que à noite há baile com Graciano Ricardo. No sábado, à 1 da tarde, há demonstração do Grupo de Ginástica Sénior de Meirinhas e meia hora depois, o Grupo de Concertinas Marquês de Pombal. Às 3 da tarde, realiza-se a ação Mandar a Tempestade Cristi na Fava, com um reconhecimento à Unidade Local de Proteção Civil de Meirinhas, aos Bombeiros Sapadores de Braga, à Unidade Local de Proteção Civil de Quintela de Azurara, à Freguesia de Ferreira de Aves e à Freguesia de Santa Maria de Lamas. Segue-se a atuação do Rancho Folclórico Os Azuraras de Quintela de Azurara. À noite atua Chico à Portuguesa e o DJ Presidente com o Tempo Análise Boys. No domingo, de manhã às 9h30, há uma caminhada da Fava e à tarde, a partir das 14h30, atua o Rancho Jovem de Meirinhas e o grupo de concertinas Carlos Barbosa, antecedendo à atuação de Ruizinho de Penacova, a partir das 16h. Outra sugestão vai para a noite de sexta-feira, inserido no evento Maio, mês do Marquês, com um concerto de música antiga a acontecer no celeiro do Marquês a partir das 21h. O concerto parte da música italiana que marcou a vida musical ibérica no século XVIII, numa viagem musical com foco na obra de Vivaldi, Bononcini, Seixas e Scarlatti, interpretado com flauta barroca, violoncelo barroco, tiorba e guitarra barroca. Após o concerto, será inaugurada a exposição Rui Pires na coleção Museu do Douro. Também inserido no Maio, mês do Marquês, no sábado pela manhã, às 10h30, há uma visita guiada à Rota Pombalina, numa viagem pelos monumentos ligados ao Marquês de Pombal, valorizando a importância da relação do património com as comunidades, os lugares e a sua história. Ainda no sábado, às 18h, há 2 eventos literários. Na Biblioteca Municipal de Pombal, na iniciativa Mulheres que Habitam as Palavras, haverá uma conversa com Filipa Fonseca Silva, presidente do Clube das Mulheres Escritoras. Já nos claustros dos espaços do Conselho, é apresentado o livro Rotary Clube de Pombal, da autoria de Alfredo Faustino. À noite, no Teatro Cine de Pombal, às 21h30, há teatro com Justiça Cega, de Sara de Castro. Uma reflexão sobre a complexidade da justiça, partindo de uma perspectiva feminina e feminista. É para maiores de 14 anos e tem um custo de 3€. No domingo, a partir das 17h, no Auditório Municipal de Pombal, no edifício da Biblioteca, Há música com vozes de cá e de além, mulheres e música na lusofonia, pelo grupo Terra Quente. O espetáculo tem um custo de entrada de 3 euros. No domingo, na ilha, são inauguradas a bancada do Campo das Lagoas e o Campo de Futebol de Praia das Lagoas. O dia começa com um almoço na sede do clube, ao meio-dia, e com um jogo de walking football às 15h30 no Campo das Lagoas. Às 16h são então feitas as inaugurações e apresentado o hino oficial do grupo desportivo da ilha, e uma hora depois há o jogo Ilha Cadima em sub-19 femininos. E ainda no desporto, sugiro-lhe no sábado às 11 da manhã a partida União de Pombal-CAD do entroncamento, um jogo que conta para a última jornada da terceira fase de manutenção e descida do Campeonato Nacional de Sub-15 da 2ª Divisão. No Distrital de Leiria, na Divisão de Honra, no domingo às 16 horas, pode assistir ao Guiense Portimozense no Campo das Cabecinhas e à União de Pombal-Marrazes no Campo de Jogos da Ranha. Na 1ª Divisão Distrital Série A, no sábado às 20h30, tem o Arcuda Ancião no estádio do Val das Éguas e no domingo às 16 horas o Moita do Boi Carnide no campo da Guarita, o Meirinhas Pedroguense no campo de futebol António Mota Assis e o Caseirinhos Pelariga no campo dos Caseirinhos. Eram estas então as sugestões que tinha para si. Se tiver algum evento que queira destacar na sua terra, pode-nos fazer chegar a informação através da nossa página de Facebook ou por e-mail para geral@pombal97.com. Aproveite as sugestões que aqui lhe deixei e viva a cultura e o desporto no seu concelho.
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1: Apesar da sua beleza, a Eslovénia continua a ser menos visitada do que outros destinos europeus. Isso permite uma experiência mais calma, com menos multidões e maior contacto com os locais. Ao mesmo tempo, oferece diversidade. Montanhas, lagos, cidades e costa. Tudo relativamente próximo. Para quem procura um destino diferente, acessível e equilibrado, a Eslovénia é uma excelente escolha.
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3: 17 e 40.

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1: Um dos principais erros quando se adota um gato é não esterilizar. É sabido que o instinto de reprodução faz com que os gatos, machos e fêmeas, procurem saídas ao exterior em busca de aventuras amorosas. Estas saídas podem tornar-se um verdadeiro perigo, podendo perderem-se e não conseguirem voltar para casa, até serem atropelados por um carro ou perseguidos por um cão. Outro problema é o dono ter de fazer face a um aumento do número de gatinhos em casa, já que é o mais certo se acontecerem estas escapadelas por parte das fêmeas. Se tenciona que o seu gato seja um gato de interior, também poderá debater-se mais cedo ou mais tarde com a marcação do seu território por parte dos machos e miados frequentes e bem audíveis das fêmeas. Estes problemas podem ser evitados mediante algo tão simples como a esterilização.
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1: My Hometown é uma canção do cantor norte-americano Bruce Springsteen. Faz parte do álbum Born in the USA, um álbum que foi recorde visto que dele foram extraídos nada mais, nada menos do que 10 singles. Nos Estados Unidos, a canção atingiu o 6º lugar na Billboard Hot 100 e foi número 1 na tabela Adult Contemporary. A letra da canção retrata as memórias do cantor, recordando o seu pai incutindo-lhe orgulho na cidade natal da família. Embora pareça que a canção possa ser um olhar nostálgico sobre a infância do cantor, ela continua a descrever a violência racial e a depressão económica que ele testemunhou enquanto adolescente e jovem adulto. Algumas das imagens da canção referem a história recente da cidade natal do músico, Freehold Buru, na Nova Jersey. Em particular, a luta racial na década de 1960 e as convulsões económicas da época com o fecho de várias empresas comerciais e industriais. A canção termina com a declaração do cantor de que planeia retirar a sua família da cidade, mas não sem antes levar o próprio filho a dar uma volta pelas ruas e expressar-lhe o mesmo orgulho comunitário que lhe foi incutido pelo seu próprio pai. Sim.

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2: O animal mais forte do mundo é o besouro rinoceronte e é nativo da América do Sul. Pesa cerca de 100 gramas e pode erguer até 85 vezes o seu próprio peso. Se os seres humanos fossem tão fortes quanto este besouro, poderiam erguer 15 elefantes, um peso equivalente a 60 toneladas.
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4: Praia do Osso da Baleia perdeu o galardão de qualidade de ouro da Quercus. Saiba mais pormenores já a seguir.
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4: São 25 as praias da região de Leiria classificadas com qualidade de ouro pela Associação Ambientalista Quercus, menos 6 do que no ano passado. Na lista divulgada na segunda-feira, em comparação com 2025, saíram as praias do Osso da Baleia, em Pombal, a de São Pedro de Moel, na Marinha Grande, a de Paredes de Vitória, em Alcobaça, a da Nazaré e ainda as praias Rei do Cortiço e Val de Janelas, em Óbidos. Segundo a Quercus, a diminuição de 31 para 25 praias na região de Leiria com qualidade de ouro deve-se ao facto de não reunirem cumulativamente as condições exigidas, levando à perda da classificação. No caso da Praia do Osso da Baleia e também da de São Pedro de Moel e de Paredes de Vitória, segundo a responsável de comunicação da Quercus, não foi cumprido o critério relativo aos valores limite dos parâmetros microbiológicos, tendo sido registados valores acima do permitido em análises pontuais realizadas durante a época balnear, designadamente para os parâmetros Enterococcus intestinais e Escherichia coli. No caso das praias da Nazaré e do Rei do Cortiço e de Val de Janelas, em Óbidos, registaram-se situações de interdição a banhos devido à contaminação microbiológica, nomeadamente por Escherichia coli e Enterococcus intestinais, conforme dados da Agência Portuguesa do Ambiente, acrescentando que, no caso da Nazaré, verificou-se ainda uma interdição preventiva associada à presença de escorrências de águas residuais. Recorde-se que no verão do ano passado, a Praia da Nazaré esteve interdita a banhos por 3 ocasiões devido a descargas de efluentes ali registadas. Assim, estão entre as 25 praias galardoadas na região as praias de Pedrógão Sul e Pedrógão Centro, no concelho de Leiria, Pedras Negras e Praia Velha, na Marinha Grande, Água de Madeiros, Légua, Pedra do Ouro e Polvoeira, em Alcobaça, Salgado, na Nazaré, Foz do Arelho, Lagoa e Praia do Mar, em Caldas da Rainha, Bom Sucesso, em Óbidos, e no concelho de Peniche, aquele que tem mais distinções, as praias de Baleal Campismo, Baleal Norte, Baleal Sul, Consolação, Consolação Norte, Cova da Alfarroba, Gamboa, Medão Supertubos, Peniche de Cima, Porto da Areia Sul e São Bernardino. As praias do Agroal, no concelho de Orém e de Cabril, em Pedrógão Grande, são as únicas praias interiores a que a Quercus atribui qualidade de ouro. O município de Pombal está a recrutar nadadores salvadores para a próxima época balnear na Praia do Osso da Baleia. De acordo com o aviso de recrutamento, a autarquia pretende contratar 9 nadadores salvadores, para além de um nadador salvador coordenador. A equipa será distribuída por diferentes períodos, entre 1 de junho e 15 de setembro, com reforço nos meses de maior afluência. Ao coordenador caberá a responsabilidade de elaboração do Plano Integrado de Assistência a Banhistas, implementação do mesmo plano e coordenação da equipa de nadadores salvadores, enquanto aos restantes elementos compete a assistência a banhistas e a vigilância da praia. O horário de prestação de serviço decorre entre as 9:30 da manhã e as 7:30 da tarde, com uma folga semanal abrangendo toda a época balnear. Os interessados devem apresentar candidatura até ao dia 15 de maio, enviando currículo, carta de motivação e identificação da função a que se candidatam. É obrigatória a apresentação de cartão de nadador salvador válido, sendo os candidatos selecionados em função do currículo e da titularidade dos requisitos requeridos. A comunidade intermunicipal da região de Leiria está a implementar um sistema de comunicações de emergência alternativo em caso de falha das redes de telemóvel e internet, como sucedeu no apagão de 2025 ou na Depressão Christine. Numa nota de imprensa, a comunidade intermunicipal explicou que está a pôr em funcionamento um sistema privado de comunicações de emergência, reforçando a capacidade de resposta e coordenação entre entidades em situações críticas. O objetivo passa por garantir comunicações fiáveis entre serviços fundamentais, mesmo quando as redes convencionais, como internet ou telemóvel, falham, adiantou. O sistema assenta numa infraestrutura autónoma, combinando tecnologia de satélite com voz sobre IP, permitindo comunicações diretas e seguras entre centros operacionais, municípios e equipas no terreno, recorrendo a equipamentos tão diversos como telefones fixos, móveis ou smartphones. No centro da operação está um servidor de comunicações instalado no Comando Subregional de Emergência e Proteção Civil da região de Leiria, que abrange os 10 municípios da comunidade intermunicipal, responsável pela gestão de chamadas, utilizadores e monitorização do sistema. Segundo a comunidade, a solução foi desenhada para garantir robustez e continuidade, organizando-se em vários níveis: um centro principal, que assegura o controle global da rede, um centro complementar, que reforça a capacidade operacional, 10 municípios com ligações redundantes via satélite e kits móveis de emergência, preparados para atuação no terreno, mesmo sem infraestrutura existente. O Portugal-Nigéria, o último jogo de preparação da seleção lusa antes de viajar para os Estados Unidos, onde vai participar no Mundial 2026, vai decorrer em Leiria, confirmou ontem a Federação Portuguesa de Futebol. Anteriormente, o organismo já tinha adiantado que iria realizar um particular em 10 de junho em Leiria, sem revelar o adversário, mas depois, quando anunciou que iria defrontar a Nigéria, acabou por omitir o local do encontro. Com a nota de ontem, publicada no seu site oficial, a Federação confirmou que o segundo e último particular de Portugal de preparação para o Campeonato do Mundo será mesmo no estádio Dr. Magalhães Pessoa, com início agendado para as 20h45. E assim termina este bloco informativo. Fique bem, continue na nossa companhia.
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2: A alimentação intuitiva baseia-se na capacidade de reconhecer e respeitar os sinais internos de fome e saciedade. Em vez de seguir regras rígidas, esta abordagem incentiva uma relação mais flexível e consciente com a comida. Em geral, envolve aprender a comer quando existe fome física e parar quando há saciedade, sem associar culpa aos alimentos. No entanto, este processo pode exigir tempo, especialmente para quem esteve habituado a dietas restritivas. Pode ser uma ferramenta útil, mas o contexto individual deve sempre ser tido em conta.
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1: Hoje falamos de alimentos orgânicos. Sem pesticidas ou metais pesados, os alimentos orgânicos promovem benefícios para a saúde e, claro, para o meio ambiente, já que não prejudicam os solos de cultivo. Ao optar por este tipo de alimentos, você está também a ajudar a promover o desenvolvimento local e a agricultura familiar. É uma forma consciente de consumo.
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1: Grávidas que consomem alimentos processados podem vir a ter filhos obesos. Ter cuidado com a alimentação durante a gravidez é muito importante. E um novo estudo, realizado nos Estados Unidos, veio confirmar essa ideia. Investigadores afirmam que grávidas que consomem alimentos processados podem vir a ter filhos com excesso de peso ou obesos. Esta é a principal conclusão de um estudo assinado por investigadores do Massachusetts General Hospital, em Boston, e publicado no British Medical Journal. Os cientistas analisaram os dados recolhidos por um outro estudo a decorrer nos Estados Unidos, que acompanhou o estilo de vida de quase 20 mil crianças, filhos de 14.500 mães. Os participantes preencheram um questionário sobre a saúde e o estilo de vida e foram acompanhadas anualmente entre 1997 e 2001 e posteriormente a cada 2 anos. No geral, 12% das crianças, ou seja, 2.470, acabaram por ter excesso de peso ou tornar-se obesos durante um período de 4 anos. No entanto, foi possível concluir que o risco foi maior, em 26%, naquelas cujas mães consumiram mais alimentos processados, cerca de 12 porções por dia. Como alimentos processados, entendem-se, por exemplo, bolachas, cereais ou refeições pré-cozinhadas. O The Guardian explica que, no estudo, esta ligação entre a alimentação da mãe e o risco de obesidade do filho não é afetada por outros fatores relacionados com o estilo de vida, incluindo o consumo, pela própria criança, de alimentos processados.
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2: Tome nota, são
3: 19 e 17.

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1: Texto publicitário é uma produção textual com o objetivo de chamar a atenção de potenciais consumidores quanto a um produto ou serviço, persuadindo a comprar. O texto publicitário pode apresentar variações dependendo da estratégia comunicativa escolhida. Apesar de o objetivo final ser persuadir o leitor a adquirir ou fazer alguma coisa, esse objetivo pode ser alcançado através de textos argumentativos, narrativos ou descritivos. Os argumentativos expressam os motivos pelos quais a pessoa deve comprar algo. Os narrativos apresentam o produto ou empresa contando uma história. E os descritivos indicam características específicas sobre o produto ou empresa. O texto publicitário pode ser dividido em duas vertentes: a apolínea, que é baseada em argumentos e narrativa racional, e a dionisíaca, capaz de despertar emoções no leitor. Escrever um bom texto publicitário requer criatividade, porque tem como intenção seduzir e criar um laço de cumplicidade com o leitor, muitas vezes alternando a sua atitude e alterando principalmente. Apesar disso, para redigir um bom texto publicitário, não é preciso apenas criatividade. É necessário conhecer o contexto do produto ou empresa e saber as melhores formas e técnicas de persuasão.
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5: If there's one secret to happiness in my life, it's taking care of the kindest creatures on earth. Sheep.
6: Está no ar mais um Cinema 7, hoje com muita fantasia. Temos ovelhas detetives que falam e temos confrontos entre forças humanas e sobrenaturais. Para começar, trago-lhe então a estreia desta semana, o filme As Ovelhas Detetives.
5: They follow along. They're only sheep.
7: Oh, why would he stop there?
8: He was just about to say who the killer was.
9: This is torture. It was the maid, right? When I wake up.
6: Durante muito tempo, George lia histórias de mistério e romances policiais às suas ovelhas. Embora soubesse que elas não o compreendiam, sentia-se bem na sua companhia e em partilhar aquele momento de introspeção com o rebanho. O que nunca poderia imaginar era que os animais estavam, afinal, muito atentos às suas palavras, aprendendo um pouco sobre investigação e sobre a mente de um criminoso. Quando George aparece assassinado, as ovelhas ficam em choque, percebendo que, infelizmente, as autoridades não têm capacidade para resolver um crime tão intrincado, decidem tomar as rédeas da situação e aplicar o seu curso intensivo de investigação criminal para descobrir o verdadeiro culpado. Ao fazê-lo, provam que o que os humanos dizem sobre a inércia das ovelhas é absolutamente falso e que um rebanho pode ser bastante mais perspicaz do que detetives experientes.
10: Well, actually, there is $30 million.
11: And we have our motive.
12: We need to look for clues.
13: Stand back.
14: I am, after all, a sheep detective.
15: Who killed George? What are they hiding?
6: Com a realização de Kyle Balda e argumento de Craig Mazin, esta comédia de ação para toda a família conta com as interpretações de Hugh Jackman, Emma Thompson, Nicholas Brown, Nicholas Galitzine e Bella Ramsey, bem como com as vozes de Bryan Cranston, Brett Goldstein, Patrick Stewart, Regina Hall e Chris O'Dowd.
16: You want to know what makes a hero?
6: E depois desta comédia com ovelhas, passamos à ação e fantasia com o segundo capítulo de Mortal Kombat.
16: searching for greatness.
3: Johnny Cage, you have been chosen for Mortal Kombat.
16: Then realizing you've had it in you this entire time.
17: Whoa! I really don't feel comfortable hitting a girl.
18: Don't worry. You won't.
6: Depois de sobreviver ao confronto a que assistimos no primeiro filme, Cole Young regressa às batalhas, agora plenamente ciente do seu legado e do papel que lhe cabe na proteção da Terra. À medida que a ameaça da Exoterra se intensifica, novos guerreiros são convocados para o Mortal Kombat, um confronto onde forças humanas e sobrenaturais colidem e onde será decidido o destino do mundo.
3: This is a war for the fate of your world.
19: Freeze him!
17: Me.
6: Sequela direta da adaptação cinematográfica de um dos mais icónicos videojogos de arcade, desenvolvidos na década de 1990 pela Midway Games, este filme de ação e fantasia volta a ser realizado por Simon McCoy, com argumento de Jeremy Slater, em colaboração com John Tobias e Ed Boon. O filme conta no elenco com Lewis Tan, Jessica McNamee, Joe Taslim, Carl Urban e Hiroyuki Sanada.
16: It's showtime.
19: Get over here!
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2: O fabricante chinês de telemóveis Honor apresentou em Barcelona o seu primeiro telemóvel com inteligência artificial na véspera do Mobile World Congress, uma exposição de tecnologia em plena corrida global pela inovação neste setor. Segundo a agência noticiosa francesa AFP, o smartphone assemelha-se visualmente a um dispositivo de última geração, com um pequeno módulo de câmara portátil acoplado na parte superior, o que lhe confere um rosto humanoide retrátil. Este companheiro digital e multimodal pode acenar com a cabeça e movê-la em resposta a perguntas do seu utilizador. Explicou a AFP a Honor que planeia lançar o telefone robô no segundo semestre deste ano. Esta é uma revolução entre humanos e máquinas, no momento em que a inteligência artificial está a transformar o mundo num ritmo acelerado, afirmou o presidente da Honor, James Lee, durante a apresentação, sem especificar o preço do novo dispositivo.
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4: E aqui estou eu, mais uma vez, para lhe dar algumas sugestões para o fim de semana que se aproxima no Conselho de Pombal, em mais um Pombal em Agenda. E para começar, destaco a Feira dos Sete, que tem lugar este fim de semana no Carriço. Do programa, destaca-se na sexta-feira o baile com Big Jovem a partir das 21h30 e o espetáculo com os cromos da noite à meia-noite. Segue-se ainda a atuação do DJ Lino F a partir das 2 da manhã. No sábado, há jogos tradicionais a partir das 15. Às 16h30 atua o Coral Polifónico do Oeste e Juvenil também do Oeste. E uma hora depois, Cantares de Amigos da Associação da Silveirinha Grande e Claras. Segue-se a atuação do grupo de dança também da Associação da Silveirinha Grande e Claras e a partir das 18h30, a abertura do restaurante com Coimbras Band. À noite, o baile é com Graciano Ricardo, às 21h30, à meia-noite atua os Olha Que Pimbalhada e a partir das 2 da manhã, o DJ Vito M. No domingo, a abertura do restaurante ao meio-dia é feito com Pedro Jordão e amigos.

0: semana, noutra ponta do Conselho de Pombal, mais concretamente em Meirinhas, realiza-se o Festival da Fava. Arranca já esta sexta-feira, sendo que à noite há baile com Graciano Ricardo. No sábado, à 1 da tarde, há demonstração do Grupo de Ginástica Sénior de Meirinhas e meia hora depois, o Grupo de Concertinas Marquês de Pombal. Às 3 da tarde, realiza-se a ação Mandar a Tempestade Cristi na Fava, com um reconhecimento à Unidade Local de Proteção Civil de Meirinhas, aos Bombeiros Sapadores de Braga, à Unidade Local de Proteção Civil de Quintela de Azurara, à Freguesia de Ferreira de Aves e à Freguesia de Santa Maria de Lamas. Segue-se a atuação do Rancho Folclórico Os Azuraras de Quintela de Azurara. À noite atua Chico à Portuguesa e o DJ Presidente com o Tempo Análise Boys. No domingo, de manhã às 9h30, há uma caminhada da Fava e à tarde, a partir das 14h30, atua o Rancho Jovem de Meirinhas e o Grupo de Concertinas Carlos Barbosa, antecedendo a atuação de Ruizinho de Penacova a partir das 16h. Outra sugestão vai para a noite de sexta-feira, inserido no evento Maio, mês do Marquês, com um concerto de música antiga a acontecer no celeiro do Marquês a partir das 21 horas. O concerto parte da música italiana que marcou a vida musical ibérica no século XVIII, numa viagem musical com foco na obra de Vivaldi, Bononcini, Seixas e Scarlatti, interpretado com flauta barroca, violoncelo barroco, tiorba e guitarra barroca. Após o concerto, será inaugurada a exposição Rui Pires na coleção Museu do Douro. Também inserido no Maio, mês do Marquês, no sábado pela manhã, às 10h30, há uma visita guiada à Rota Pombalina, numa viagem pelos monumentos ligados ao Marquês de Pombal, valorizando a importância da relação do património com as comunidades, os lugares e a sua história. Ainda no sábado, às 18 horas, há 2 eventos literários. Na Biblioteca Municipal de Pombal, na iniciativa Mulheres que Habitam as Palavras, haverá uma conversa com Filipa Fonseca Silva, presidente do Clube das Mulheres Escritoras. Já nos claustros dos espaços do Conselho, é apresentado o livro Rotary Clube de Pombal, da autoria de Alfredo Faustino. À noite, no Teatro Cine de Pombal, às 21h30, há teatro com Justiça Cega, de Sara de Castro, uma reflexão sobre a complexidade da justiça, partindo de uma perspectiva feminina e feminista. É para maiores de 14 anos e tem um custo de 3€. No domingo, a partir das 17 horas, no Auditório Municipal de Pombal, no edifício da Biblioteca, há música com vozes de cá e de além, mulheres e música na lusofonia, pelo grupo Terra Quente. O espetáculo tem um custo de entrada de 3€. No domingo, na ilha, são inauguradas a bancada do Campo das Lagoas e o Campo de Futebol de Praia das Lagoas. O dia começa com um almoço na sede do clube, ao meio-dia, e com um jogo de walking football às 15h30 no Campo das Lagoas. Às 16h são então feitas as inaugurações e apresentado o hino oficial do Grupo Desportivo da Ilha e uma hora depois há o jogo Ilha Cadima em sub-19 femininos. E ainda no desporto, sugiro-lhe no sábado às 11 da manhã a partida União de Pombal-Cade do Entroncamento, um jogo que conta para a última jornada da terceira fase de manutenção e descida do Campeonato Nacional de Sub-15 da 2ª Divisão. No Distrital de Leiria, na Divisão de Honra, no domingo às 16 horas, pode assistir ao Guiense Portimozense no Campo das Cabecinhas e à União de Pombal Marrazes no Campo de Jogos da Ranha. Na 1ª Divisão Distrital Série A, no sábado às 20h30, tem o Arcuda Ancião no Estádio do Val das Éguas e no domingo às 16 horas o Moita do Boi Carnide no Campo da Guarita, o Meirinhas Pedroguense no Campo de Futebol António Mota Assis e o Caseirinhos Pelariga no Campo dos Caseirinhos. Eram estas então as sugestões que tinha para si. Se tiver algum evento que queira destacar na sua terra, pode-nos fazer chegar a informação através da nossa página de Facebook ou por e-mail para geral@pombal97.com. Aproveite as sugestões que aqui lhe deixei e viva a cultura e o desporto no seu concelho.
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1: Confira agora que horas são.
2: 19:58.

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11: E agora, informação horária.
12: 20 e 31.

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1: 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Já a seguir, mais música na rádio que lhe diz mais. 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
1: A 6 de maio de 1856, nasce Sigmund Freud, psiquiatra austríaco, criador da psicanálise. Estuda e doutora-se na Universidade de Viena, onde vive até pouco antes da sua morte. Dedica as suas primeiras investigações à fisiologia do sistema nervoso e descobre os efeitos anestésicos da cocaína. Em 1895, publica estudos sobre a histeria, onde expõe as suas investigações sobre o poder terapêutico da catarse. Esta descoberta é o ponto de vista da psicanálise. As suas teorias e os seus tratamentos com os pacientes foram controversos em Viena no século XIX e continuam a ser muito debatidos hoje. A 6 de maio de 1953, nasce em Edimburgo Tony Blair. É um político britânico, foi membro do Parlamento Britânico, líder do Partido Trabalhista e ocupou o cargo de Primeiro-Ministro do Reino Unido de 2 de maio de 1997 a 27 de junho de 2007. Depois de deixar o cargo de Primeiro-Ministro, Blair foi indicado para a posição de Embaixador da ONU.
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0: Temos que aprender a aceitar a cor que a vida nos oferece a cada momento, em cada dia. Quantas vezes desejávamos que nos saísse da cor branca, pois lutámos tanto para a conseguir, e no final recebemos uma outra cor. Depois, ficámos tão revoltados e cegos que nem sequer reparámos que o universo é pintado com outras cores. Isto acontece connosco todos os dias, porque em vez de aceitarmos e agradecermos pelo que já temos, pelo momento que estamos a viver, pelo aprendizado que a vida nos está a oferecer, pelo facto de termos saúde ou mesmo de estarmos vivos, pelo contrário, estamos sempre a lamentar, a reclamar pelo que ainda não temos, por aquilo que ainda nos falta. E fique-te bem com a cor que a vida lhe está a oferecer neste momento. Se é branco, é bom. E se é cinza, também pode ser bom, desde que saiba tirar uma lição desse momento. Por isso, seja grato, mesmo que a cor não seja tão colorida quanto gostaria que fosse. Aceite, agradeça e ganhe sabedoria para pintar a sua vida de outras cores. A vida é uma bonita tela colorida que você vai pintando com as tintas de cada momento ao longo da sua vida. Pense nisto e seja feliz.
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0: 22 horas. 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E agora, tempo para notícias da União Europeia.
1: Destaques do dia. O Parlamento Europeu lançou o convite à apresentação de candidaturas à 6ª edição do Prémio Daphne Caruana Galizia para o jornalismo. O galardão recompensa anualmente o jornalismo de excelência, que promova ou defenda os valores fundamentais da União Europeia, como a dignidade humana, a liberdade, a democracia, a igualdade, o Estado de Direito e os direitos humanos. O prémio, no valor de 20 mil euros, será atribuído por um júri independente em meados de outubro, por ocasião do aniversário do assassínio de Daphne Caruana Galizia, em 2017. Os jornalistas devem apresentar as suas candidaturas até 31 de julho. A Comissão do Emprego e dos Assuntos Sociais do Parlamento reúne-se em Bruxelas para analisar a forma como a proteção do salário mínimo e a negociação coletiva podem ajudar a melhorar as condições de vida e de trabalho em toda a União Europeia. O debate junta eurodeputados, representantes dos parlamentos nacionais e parceiros sociais. Os participantes vão centrar-se nos salários justos, na luta contra a pobreza dos trabalhadores com baixos salários e nos desafios da aplicação das regras da UE. Esta semana, a Comissão Especial sobre o Escudo Europeu da Democracia do Parlamento realizou um debate sobre a manipulação da informação e ingerência por parte de agentes estrangeiros no contexto das recentes eleições legislativas na Bulgária. Os eurodeputados ouviram uma intervenção do vice-ministro dos Negócios Estrangeiros da Bulgária, Velizar Shalamanov, e do jornalista de investigação Christo Groshev, que discutiram narrativas de desinformação, atividades de influência coordenadas e os desafios de detecção e resposta a ameaças híbridas. O debate centrou-se na salvaguarda da integridade do processo eleitoral e no reforço da resiliência democrática.
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14: Grávidas que consomem alimentos processados podem vir a ter filhos obesos. Ter cuidado com a alimentação durante a gravidez é muito importante. E um novo estudo, realizado nos Estados Unidos, veio confirmar essa ideia. Investigadores afirmam que grávidas que consomem alimentos processados podem vir a ter filhos com excesso de peso ou obesos. Esta é a principal conclusão de um estudo assinado por investigadores do Massachusetts General Hospital, em Boston, e publicado no British Medical Journal. Os cientistas analisaram os dados recolhidos por um outro estudo a decorrer nos Estados Unidos, que acompanhou o estilo de vida de quase 20 mil crianças, filhos de 14.500 mães. Os participantes preencheram um questionário sobre a saúde e o estilo de vida e foram acompanhadas anualmente entre 1997 e 2001 e posteriormente a cada 2 anos. No geral, 12% das crianças, ou seja, 2.470, acabaram por ter excesso de peso ou tornar-se obesos durante um período de 4 anos. No entanto, foi possível concluir que o risco foi maior, em 26%, naquelas cujas mães consumiram mais alimentos processados, cerca de 12 porções por dia. Como alimentos processados, entendem-se, por exemplo, bolachas, cereais ou refeições pré-cozinhadas. O The Guardian explica que, no estudo, esta ligação entre a alimentação da mãe e o risco de obesidade do filho não é afetada por outros fatores relacionados com o estilo de vida, incluindo o consumo, pela própria criança, de alimentos processados.
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2: O animal mais forte do mundo é o besouro rinoceronte e é nativo da América do Sul. Pesa cerca de 100 gramas e pode erguer até 85 vezes o seu próprio peso. Se os seres humanos fossem tão fortes quanto este besouro, poderiam erguer 15 elefantes, um peso equivalente a 60 toneladas.
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3: E o relógio marca agora
4: 22:18.

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1: My Hometown é uma canção do cantor norte-americano Bruce Springsteen. Faz parte do álbum Born in the USA, um álbum que foi recorde, visto que dele foram extraídos nada mais, nada menos do que 10 singles. Nos Estados Unidos, a canção atingiu o 6º lugar na Billboard Hot 100 e foi número 1 na tabela Adult Contemporary. A letra da canção retrata as memórias do cantor, recordando o seu pai incutindo-lhe orgulho na cidade natal da família. Embora pareça que a canção possa ser um olhar nostálgico sobre a infância do cantor, ela continua a descrever a violência racial e a depressão económica que ele testemunhou enquanto adolescente e jovem adulto. Algumas das imagens da canção referem a história recente da cidade natal do músico, Freehold Borough, na Nova Jersey. Em particular, a luta racial na década de 1960 e as convulsões económicas da época com o fecho de várias empresas comerciais e industriais. A canção termina com a declaração do cantor de que planeia retirar a sua família da cidade, mas não sem antes levar o próprio filho a dar uma volta pelas ruas e expressar-lhe o mesmo orgulho comunitário que lhe foi incutido pelo seu próprio pai.

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9: A alimentação intuitiva baseia-se na capacidade de reconhecer e respeitar os sinais internos de fome e saciedade. Em vez de seguir regras rígidas, esta abordagem incentiva uma relação mais flexível e consciente com a comida. Em geral, envolve aprender a comer quando existe fome física e parar quando há saciedade, sem associar culpa aos alimentos. No entanto, este processo pode exigir tempo, especialmente para quem esteve habituado a dietas restritivas. Pode ser uma ferramenta útil, mas o contexto individual deve sempre ser tido em conta.
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1: Hoje falamos de alimentos orgânicos. Sem pesticidas ou metais pesados, os alimentos orgânicos promovem benefícios para a saúde e, claro, para o meio ambiente, já que não prejudicam os solos de cultivo. Ao optar por este tipo de alimentos, você está também a ajudar a promover o desenvolvimento local e a agricultura familiar. É uma forma consciente de consumo.
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2: Não chega atrasado, agora são
3: 22:43.
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1: Um dos principais erros quando se adota um gato é não esterilizar. É sabido que o instinto de reprodução faz com que os gatos, machos e fêmeas, procurem saídas ao exterior em busca de aventuras amorosas. Estas saídas podem tornar-se um verdadeiro perigo, podendo perderem-se e não conseguirem voltar para casa, até serem atropelados por um carro ou perseguidos por um cão. Outro problema é o dono ter de fazer face a um aumento do número de gatinhos em casa, já que é o mais certo se acontecerem estas escapadelas por parte das fêmeas. Se tenciona que o seu gato seja um gato de interior, também poderá debater-se mais cedo ou mais tarde com a marcação do seu território por parte dos machos e miados frequentes e bem audíveis das fêmeas. Estes problemas podem ser evitados mediante algo tão simples como a esterilização.
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2: Quer saber quantos graus estão agora em Pombal?
3: 12 graus.

0: 23 e 1. 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
1: Praia do Osso da Baleia perdeu o galardão de qualidade de ouro da Quercus. Saiba mais pormenores já a seguir.
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1: São 25 as praias da região de Leiria classificadas com qualidade de ouro pela Associação Ambientalista Quercus, menos 6 do que no ano passado. Na lista divulgada na segunda-feira, em comparação com 2025, saíram as praias do Osso da Baleia, em Pombal, a de São Pedro de Moel, na Marinha Grande, a de Paredes de Vitória, em Alcobaça, a da Nazaré e ainda as praias Rei do Cortiço e Val de Janelas, em Óbidos. Segundo a Quercus, a diminuição de 31 para 25 praias na região de Leiria com qualidade de ouro deve-se ao facto de não reunirem cumulativamente as condições exigidas, levando à perda da classificação. No caso da Praia do Osso da Baleia e também da de São Pedro de Moel e de Paredes de Vitória, segundo a responsável de comunicação da Quercus, não foi cumprido o critério relativo aos valores limite dos parâmetros microbiológicos, tendo sido registados valores acima do permitido em análises pontuais realizadas durante a época balnear, designadamente para os parâmetros Enterococcus intestinais e Escherichia coli. No caso das praias da Nazaré e do Rei do Cortiço e de Val de Janelas, em Óbidos, registaram-se situações de interdição a banhos devido à contaminação microbiológica, nomeadamente por Escherichia coli e Enterococcus intestinais, conforme dados da Agência Portuguesa do Ambiente, acrescentando que, no caso da Nazaré, verificou-se ainda uma interdição preventiva associada à presença de escorrências de águas residuais. Recorde-se que no verão do ano passado, a Praia da Nazaré esteve interdita a banhos por 3 ocasiões devido a descargas de efluentes ali registadas. Assim, estão entre as 25 praias galardoadas na região as praias de Pedrógão Sul e Pedrógão Centro, no concelho de Leiria, Pedras Negras e Praia Velha, na Marinha Grande, Água de Madeiros, Légua, Pedra do Ouro e Polvoeira, em Alcobaça, Salgado, na Nazaré, Foz do Arelho, Lagoa e Praia do Mar, em Caldas da Rainha, Bom Sucesso, em Óbidos, e no concelho de Peniche, aquele que tem mais distinções, as praias de Baleal Campismo, Baleal Norte, Baleal Sul, Consolação, Consolação Norte, Cova da Alfarroba, Gamboa, Medão Supertubos, Peniche de Cima, Porto da Areia Sul e São Bernardino. As praias do Agroal, no concelho de Orém e de Cabril, em Pedrógão Grande, são as únicas praias interiores a que a Quercus atribui qualidade de ouro. O município de Pombal está a recrutar nadadores salvadores para a próxima época balnear na Praia do Osso da Baleia. De acordo com o aviso de recrutamento, a autarquia pretende contratar 9 nadadores salvadores, para além de um nadador salvador coordenador. A equipa será distribuída por diferentes períodos, entre 1 de junho e 15 de setembro, com reforço nos meses de maior afluência. Ao coordenador caberá a responsabilidade de elaboração do Plano Integrado de Assistência a Banhistas, implementação do mesmo plano e coordenação da equipa de nadadores salvadores, enquanto aos restantes elementos compete a assistência a banhistas e a vigilância da praia. O horário de prestação de serviço decorre entre as 9:30 da manhã e as 7:30 da tarde, com uma folga semanal abrangendo toda a época balnear. Os interessados devem apresentar candidatura até ao dia 15 de maio, enviando currículo, carta de motivação e identificação da função a que se candidatam. É obrigatória a apresentação de cartão de nadador salvador válido, sendo os candidatos selecionados em função do currículo e da titularidade dos requisitos requeridos. A Comunidade Intermunicipal da Região de Leiria está a implementar um sistema de comunicações de emergência alternativo em caso de falha das redes de telemóvel e internet, como sucedeu no apagão de 2025 ou na Depressão Christine. Numa nota de imprensa, a comunidade intermunicipal explicou que está a pôr em funcionamento um sistema privado de comunicações de emergência, reforçando a capacidade de resposta e coordenação entre entidades em situações críticas. O objetivo passa por garantir comunicações fiáveis entre serviços fundamentais, mesmo quando as redes convencionais, como internet ou telemóvel, falham, adiantou. O sistema assenta numa infraestrutura autónoma, combinando tecnologia de satélite com voz sobre IP, permitindo comunicações diretas e seguras entre centros operacionais, municípios e equipas no terreno, recorrendo a equipamentos tão diversos como telefones fixos, móveis ou smartphones. No centro da operação está um servidor de comunicações instalado no Comando Subregional de Emergência e Proteção Civil da região de Leiria, que abrange os 10 municípios da comunidade intermunicipal, responsável pela gestão de chamadas, utilizadores e monitorização do sistema. Segundo a comunidade, a solução foi desenhada para garantir robustez e continuidade, organizando-se em vários níveis: um centro principal, que assegura o controle global da rede, um centro complementar, que reforça a capacidade operacional, 10 municípios com ligações redundantes via satélite e kits móveis de emergência, preparados para atuação no terreno, mesmo sem infraestrutura existente. O Portugal-Nigéria, o último jogo de preparação da seleção lusa antes de viajar para os Estados Unidos, onde vai participar no Mundial 2026, vai decorrer em Leiria, confirmou ontem a Federação Portuguesa de Futebol. Anteriormente, o organismo já tinha adiantado que iria realizar um particular em 10 de junho em Leiria, sem revelar o adversário, mas depois, quando anunciou que iria defrontar a Nigéria, acabou por omitir o local do encontro. Com a nota de ontem, publicada no seu site oficial, a Federação confirmou que o segundo e último particular de Portugal de preparação para o Campeonato do Mundo será mesmo no estádio Dr. Magalhães Pessoa, com início agendado para as 20h45. E assim termina este bloco informativo. Fique bem, continue na nossa companhia.
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4: If there's one secret to happiness in my life, it's taking care of the kindest creatures on earth. Sheep.
5: Está no ar mais um Cinema 7, hoje com muita fantasia. Temos ovelhas detetives que falam e temos confrontos entre forças humanas e sobrenaturais. Para começar, trago-lhe então a estreia desta semana, o filme As Ovelhas Detetives.
6: They follow along, but they're only sheep.
7: Why would he stop there?
8: He was just about to say who the killer was.
9: This is torture. It was the mage, right?
5: Durante muito tempo, George lia histórias de mistério e romances policiais às suas ovelhas. Embora soubesse que elas não o compreendiam, sentia-se bem na sua companhia e em partilhar aquele momento de introspeção com o rebanho. O que nunca poderia imaginar era que os animais estavam, afinal, muito atentos às suas palavras, aprendendo um pouco sobre investigação e sobre a mente de um criminoso. Quando George aparece assassinado, as ovelhas ficam em choque, percebendo que, infelizmente, as autoridades não têm capacidade para resolver um crime tão intrincado, decidem tomar as rédeas da situação e aplicar o seu curso intensivo de investigação criminal para descobrir o verdadeiro culpado. Ao fazê-lo, provam que o que os humanos dizem sobre a inércia das ovelhas é absolutamente falso e que um rebanho pode ser bastante mais perspicaz do que detetives experientes.
10: And we have our motive. We need to look for clues.
11: Stand back.
12: I am after all a sheep detective.
13: Who killed George? What are they hiding?
5: Com a realização de Kyle Balda e argumento de Craig Mazin, esta comédia de ação para toda a família conta com as interpretações de Hugh Jackman, Emma Thompson, Nicholas Brown, Nicholas Galitzin e Bella Ramsey, bem como com as vozes de Bryan Cranston, Brett Goldstein, Patrick Stewart, Regina Hall e Chris O'Dowd.
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14: You want to know what makes a hero?
5: E depois desta comédia com ovelhas, passamos à ação e fantasia com o segundo capítulo de Mortal Kombat.
15: Searching for greatness.
16: Johnny Cage, you have been chosen for Mortal Kombat.
15: Then realizing you've had it in you this entire time.
7: Whoa! I really don't feel comfortable hitting a girl.
17: Don't worry. We won't.
5: Depois de sobreviver ao confronto a que assistimos no primeiro filme, Cole Young regressa às batalhas, agora plenamente ciente do seu legado e do papel que lhe cabe na proteção da Terra. À medida que a ameaça da Exoterra se intensifica, novos guerreiros são convocados para o Mortal Kombat, um confronto onde forças humanas e sobrenaturais colidem e onde será decidido o destino do mundo.
16: Is a war for the fate of your world.
2: Freeze him!
7: Me.
5: Sequela direta da adaptação cinematográfica de um dos mais icónicos videojogos de arcade, desenvolvidos na década de 1990 pela Midway Games, este filme de ação e fantasia volta a ser realizado por Simon McCoy, com argumento de Jeremy Slater, em colaboração com John Tobias e Ed Boon. O filme conta no elenco com Lewis Tan, Jessica McNamee, Joe Taslim, Carl Urban e Hiroyuki Sanada.
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1: Texto publicitário é uma produção textual com o objetivo de chamar a atenção de potenciais consumidores quanto a um produto ou serviço, persuadindo a comprar. O texto publicitário pode apresentar variações dependendo da estratégia comunicativa escolhida. Apesar de o objetivo final ser persuadir o leitor a adquirir ou fazer alguma coisa, esse objetivo pode ser alcançado através de textos argumentativos, narrativos ou descritivos. Os argumentativos expressam os motivos pelos quais a pessoa deve comprar algo. Os narrativos apresentam o produto ou empresa contando uma história. E os descritivos indicam características específicas sobre o produto ou empresa. O texto publicitário pode ser dividido em duas vertentes: a apolínea, que é baseada em argumentos e narrativa racional, e a dionisíaca, capaz de despertar emoções no leitor. Escrever um bom texto publicitário requer criatividade, porque tem como intenção seduzir e criar um laço de cumplicidade com o leitor, muitas vezes alternando a sua atitude e alterando principalmente. Apesar disso, para redigir um bom texto publicitário, não é preciso apenas criatividade. É necessário conhecer o contexto do produto ou empresa e saber as melhores formas e técnicas de persuasão.
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1: Apesar da sua beleza, a Eslovénia continua a ser menos visitada do que outros destinos europeus. Isso permite uma experiência mais calma, com menos multidões e maior contacto com os locais. Ao mesmo tempo, oferece diversidade. Montanhas, lagos, cidades e costa. Tudo relativamente próximo. Para quem procura um destino diferente, acessível e equilibrado, a Eslovénia é uma excelente escolha.
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6: 23:33.

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2: E aqui estou eu mais uma vez para lhe dar algumas sugestões para o fim de semana que se aproxima no Conselho de Pombal em mais um Pombal em agenda. E para começar, destaco a Feira dos Sete, que tem lugar este fim de semana no Carriço. Do programa, destaca-se na sexta-feira o baile com Big Jovem a partir das 21h30 e o espetáculo com os cromos da noite à meia-noite. Segue-se ainda a atuação do DJ Lino F a partir das 2 da manhã. No sábado, há jogos tradicionais a partir das 15h. Às 16h30 atua o Coral Polifónico do Oeste e Juvenil também do Oeste e uma hora depois Cantares de Amigos da Associação da Silveirinha Grande e Claras. Segue-se a atuação do grupo de dança também da Associação da Silveirinha Grande e Claras e a partir das 18h30 a abertura do restaurante com Coimbras Band. À noite, o baile é com Graciano Ricardo, às 21h30. À meia-noite, atua os Olha Que Pimbalhada e, a partir das 2 da manhã, o DJ Vito M. No domingo, a abertura do restaurante ao meio-dia é feito com Pedro Jordão e amigos. Às 14h30, atua o Esclave de Sol, da Sercipon. Meia hora depois, as concertinas de Dornes e depois o Rancho Folclórico e Etnográfico do Lourissal. Às 16h15, a animação é com os Power Jumpers e às 17h, o espetáculo é com o Chico à Portuguesa. Também neste fim de semana, noutra ponta do Conselho de Pombal, mais concretamente em Meirinhas, realiza-se o Festival da Fava. Arranca já esta sexta-feira, sendo que à noite há baile com Graciano Ricardo. No sábado, à 1 da tarde, há demonstração do Grupo de Ginástica Sénior de Meirinhas e meia hora depois, o Grupo de Concertinas Marquês de Pombal. Às 3 da tarde, realiza-se a ação Mandar a Tempestade Cristi na Fava, com um reconhecimento à Unidade Local de Proteção Civil de Meirinhas, aos Bombeiros Sapadores de Braga, à Unidade Local de Proteção Civil de Quintela de Azurara, à Freguesia de Ferreira de Aves e à Freguesia de Santa Maria de Lamas. Segue-se a atuação do Rancho Folclórico Os Azuraras de Quintela de Azurara. À noite atua Chico à Portuguesa e o DJ Presidente com o Tempo Análise Boys. No domingo, de manhã às 9h30, há uma caminhada da Fava e à tarde, a partir das 14h30, atua o Rancho Jovem de Meirinhas e o grupo de concertinas Carlos Barbosa, antecedendo a atuação de Ruizinho de Penacova, a partir das 16h. Outra sugestão vai para a noite de sexta-feira, inserido no evento Maio, mês do Marquês, com um concerto de música antiga a acontecer no celeiro do Marquês a partir das 21h. O concerto parte da música italiana que marcou a vida musical ibérica no século XVIII, numa viagem musical com foco na obra de Vivaldi, Bononcini, Seixas e Scarlatti, interpretado com flauta barroca, violoncelo barroco, tiorba e guitarra barroca. Após o concerto, será inaugurada a exposição Rui Pires na coleção Museu do Douro. Também inserido no Maio, mês do Marquês, no sábado pela manhã, às 10h30, há uma visita guiada à Rota Pombalina, numa viagem pelos monumentos ligados ao Marquês de Pombal, valorizando a importância da relação do património com as comunidades, os lugares e a sua história. Ainda no sábado, às 18h, há 2 eventos literários. Na Biblioteca Municipal de Pombal, na iniciativa Mulheres que Habitam as Palavras, haverá uma conversa com Filipa Fonseca Silva, presidente do Clube das Mulheres Escritoras. Já nos claustros dos espaços do Conselho, é apresentado o livro Rotary Club de Pombal, da autoria de Alfredo Faustino. À noite, no Teatro Cine de Pombal, às 21h30, há teatro com Justiça Cega, de Sara de Castro. Uma reflexão sobre a complexidade da justiça, partindo de uma perspectiva feminina e feminista. É para maiores de 14 anos e tem um custo de 3€. No domingo, a partir das 17h, no Auditório Municipal de Pombal, no edifício da Biblioteca, há música com vozes de cá e de além, mulheres e música na lusofonia, pelo grupo Terra Quente. O espetáculo tem um custo de entrada de 3 euros. No domingo, na ilha, são inauguradas a bancada do Campo das Lagoas e o Campo de Futebol de Praia das Lagoas. O dia começa com um almoço na sede do clube, ao meio-dia, e com um jogo de walking football às 15h30 no Campo das Lagoas. Às 16h são então feitas as inaugurações e apresentado o hino oficial do grupo desportivo da ilha, e uma hora depois há o jogo Ilha Cadima em sub-19 femininos. E ainda no desporto, sugiro-lhe no sábado às 11 da manhã a partida União de Pombal-Cade do Entroncamento, um jogo que conta para a última jornada da terceira fase de manutenção e descida do Campeonato Nacional de Sub-15 da 2ª Divisão. No Distrital de Leiria, na Divisão de Honra, no domingo às 16 horas, pode assistir ao Guiense Portimozense no Campo das Cabecinhas e à União de Pombal Marrazes no Campo de Jogos da Ranha. Na 1ª Divisão Distrital Série A, no sábado às 20h30, tem o Arcuda Ancião no Estádio do Val das Éguas e no domingo às 16 horas o Moita do Boi Carnide no Campo da Guarita, o Meirinhas Pedroguense no Campo de Futebol António Mota Assis e o Caseirinhos Pelariga no Campo dos Caseirinhos. Eram estas então as sugestões que tinha para si. Se tiver algum evento que queira destacar na sua terra, pode-nos fazer chegar a informação através da nossa página de Facebook ou por e-mail para geral@pombal97.com. Aproveite as sugestões que aqui lhe deixei e viva a cultura e o desporto no seu concelho.
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3: O fabricante chinês de telemóveis Honor apresentou em Barcelona o seu primeiro telemóvel com inteligência artificial na véspera do Mobile World Congress, uma exposição de tecnologia em plena corrida global pela inovação neste setor. Segundo a agência noticiosa francesa AFP, o smartphone assemelha-se visualmente a um dispositivo de última geração, com um pequeno módulo de câmara portátil acoplado na parte superior, o que lhe confere um rosto humanoide retrátil. Este companheiro digital e multimodal pode acenar com a cabeça e movê-la em resposta a perguntas do seu utilizador, explicou a AFP a Honor, que planeia lançar o telefone robô no segundo semestre deste ano. Esta é uma revolução entre humanos e máquinas, no momento em que a inteligência artificial está a transformar o mundo num ritmo acelerado, afirmou o presidente da Honor, James Lee, durante a apresentação, sem especificar o preço do novo dispositivo.
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0: noite e 3. 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

0: sentido das palavras, um olhar mais positivo sobre a vida. É bom que percebamos que as realizações mais pequenas, em vez dos grandes objetivos, podem-nos trazer mais alegria para as nossas vidas do que lutar por um sonho impossível de alcançar. Se nos concentrarmos apenas nos grandes objetivos e perdemos o foco de viver os pequenos momentos, tendemos a esquecer como nos sentir bem, pois estamos sempre muito estressados. A vida é muito curta para nos preocuparmos apenas com as grandes realizações. Às vezes, só precisamos de relaxar um pouco, desfrutar o que está à nossa volta, do momento que estamos a viver, no aqui e no agora, das coisas e das pessoas que amamos, das coisas simples e belas que a vida tem para nos oferecer. Temos que acordar todos os dias com a esperança renovada e aprendermos a viver sem o medo de sermos felizes. Pense nisto e seja feliz.
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1: A 7 de maio de 1910, o cometa Halley passa pela Terra. É um cometa brilhante de período intermediário que retorna às regiões interiores do Sistema Solar a cada 76 anos aproximadamente. Foi o primeiro cometa a ser reconhecido como periódico, descoberta feita por Edmond Halley em 1696. A 7 de maio de 1925, nasce no Montijo Luís Pacheco. Foi um escritor, editor e crítico de literatura portuguesa. Dedicou-se à crítica literária e cultural, tornando-se famoso e temido pelas suas críticas sarcásticas, irreverentes e polémicas.
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